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Meu nome é Orlando Mavi. É sempre um prazer renovado estar de volta ao vosso convívio no Pretérito Mais Que Perfeito. Conforme prometido, vou hoje continuar a trazer as músicas que em cada ano, desde 1980, dominavam o cenário musical global no mês de agosto. Já o fizemos em janeiro, fevereiro, março, abril, maio, junho, julho, e vai continuar a ser assim até o mês de dezembro de 2026, em que nos dois primeiros domingos de cada mês trago as músicas que em cada mês de cada ano dominavam o cenário musical global de 1980 a 2021. E sem delongas, vamos iniciar a nossa maratona musical para continuar a trazer as músicas que em cada ano, desde 1980, dominavam o cenário musical global no mês de agosto. Mas antes, vamos recordar as músicas que trouxemos na edição passada, em que dizemos que a música que em agosto de 1980 dominava o cenário musical global era Upside Down, da Diana Ross. 1981, Jesse's Girl, Rick Springfield. Agosto de 1982, Eye of the Tiger, Survivor. 1983, Sweet Dreams, Eurythmics. Agosto de 1984, Self Control, Laura Branigan. 1985, Dire Straits, Money for Nothing. 1986, Madonna, Papa Don't Preach. 1987, Heart Alone. 1988, George Michael, Monkey. 1989, Richard Marx, Right Here Waiting. 1990, MC Hammer, You Can't Touch This. 1991, Brian Adams, Everything I do it for you. 1992, Billy Ray Cyrus, I Keep Break Your Heart. 1993, Four Non Blondies, What's Up. E foi precisamente aqui que terminamos na edição passada. E vamos retomar precisamente daqui para conhecer a música que em agosto de 1994 dominava o cenário musical global. Boys to Men, I Will Make Love to You. Era a música que dominava o cenário musical global em agosto de 1994. Começar o Pretérito Mais Que Perfeito. Avisa os seus,

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Os Boyz II Men subjugavam o cenário musical global em agosto de 1994. Tome nota que eu já volto.

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2: 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Continuamos a cruzar os céus de Maputo e não só, levando as melhores emoções aos melhores ouvintes deste mundo e do outro também, no pretérito mais que perfeito. Agradecer as mensagens que chegaram ao 82 15 12 217 ao Lio Vigil do Madima de Chamangulo C, Hélder Afonso da Machixe, Sérgio Pereira, a Cátia, que felicita o seu homem, o Mungas Júnior, que comemora hoje mais um aniversário. Feliz aniversário, Mungas Júnior, e bem-vindo de volta. Feliz aniversário, feliz aniversário. Estamos a conferir as músicas que dominavam o cenário musical global no mês de agosto. Começamos em 1980, vamos até 2021. Estamos em 1995. Kiss from a Rose. Seal Henry Samuel. Simplesmente Seal.

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0: Era a música do momento em agosto de 1995. Obrigado, THZ de Intaca e Isidora, mais conhecida Brasimira, do bairro do Olém. Obrigado, belas mensagens. Infelizmente o tempo é escasso para partilhar o conteúdo integral das mensagens. Seguimos para agosto de 1996. Fugees. Killing me softly with a song. Regressão de um grande êxito da Roberta Fleck. No pretérito mais que perfeito. Não é por acaso.

0: Right, Fugees. Ou simplesmente Fugees. Killing Me Softly. Em agosto do duplo 96, dominava o cenário musical global. Obrigado, Vitor Simão. Parabéns pelo aniversário. Parabéns, Cota Vitor. Obrigado também ao Celo Shiba, Shido 2007, que agradece pelas felicitações por ocasião do seu aniversário. Só as mensagens vão chegando a 82, 15, 12, 217, mas infelizmente o tempo não me permite partilhar na íntegra o conteúdo das mensagens. Um grande abraço. Agosto de um duplo 97. Backstreet Boys. Everybody. Backstreet's back. Era a música do momento. 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

Everybody, Backstreet's back. Backstreet Boys. Em agosto de 1997 dominava o cenário musical global. Um abraço do Mungas Jr. Todos os dias é dia de celebrar. Está anotado. Um abraço. Um abraço também ao angolano da Mozal Choniza, ao Amandio Amone de Bagamoi, que hoje diz estar a tomar a dose a Morralazzo. Começamos em agosto de 1980, vamos até agosto de 2021. Para já, tome estas notas.

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5: Retomamos a nossa corrida. Agosto de 1998. I don't want to miss a thing. A Aerosmith. Era a música do momento.

I don't want to miss a thing. Aerosmith dominava o cenário musical global no mês de agosto de 1998. Em agosto de um triplo nove, ela brilhou contando-nos a história da Jenny, que desde agosto de 99 nunca mais conseguiu sair da garrafa. Talvez esteja mesmo a precisar ser exorcizada.

Quando o coração diz uma coisa e o corpo diz outra, não se consegue sair da garrafa. Assim está Cristina Aguilera. Desde agosto de 99, com a sua Jenny na garrafa. Jenny na bottle. Feliz aniversário, Joaninha, que completou, celebrou mais um aniversário na passada sexta-feira, a mensagem de China, à qual também me associo. Um abraço a Adriano Massave e a sua filhote, Wina. E entramos nos anos 2000, precisamente agosto do ano 2000. A música do momento, It's Gonna Be Me, and NSYNC.

0: possessor da Buzz Band and Sync. It's Gonna Be Me. Era a música do momento em agosto de 2000. It's gonna be me. Tome notas e já volto.
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3: Johnny na bota, Cristina Aguilera. Nos últimos tempos temos Johnny na Radio OM. Um abraço, THC de Intaca. Um abraço também ao Bedião Magaia de Baião. Suas mensagens chegam 82151217, mas que infelizmente não consigo partilhar na íntegra o conteúdo delas por restrições de tempo. Agosto 2001. Bootylicious, Destiny's Child. Chamada.

Beyoncé Knowles, Kelly Rowland, Michelle Williams, Latavia Robertson, Latoya Luckett. Estes jovens de então eram de fazer. Destiny's Child, Bootylicious. Era a música do momento em agosto de 2001. Em agosto de 2002. Quem dava de fazer era esta jovem de então, chamada Vanessa Carlton, A Thousand Miles.

Vanessa Carlton, A Thousand Miles. Era a música que dominava o cenário musical global em agosto de 2002. No ano seguinte, agosto de 2003, Beyoncé não resistia a se declarar ao seu marido, Jay-Z, neste Crazy in Love. Beyoncé featuring Jay-Z, esposa e marido.

0: um casal, Beyoncé Knowles, ao lado do marido, Jay-Z, Crazy in Love. Dominava o cenário musical global em agosto de 2003. Obrigado, Rosa José de Mapandan. Vamos a mais anotações e já volto.
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0: 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Em agosto de 2004, a banda Hoobastank dominava o cenário musical global. E a razão é esta. The Reason.

dominava o cenário musical global e a razão é esta, The Reason. Banda norte-americana, mais precisamente californiana, Huba Stink, em agosto de 2004, dominava o cenário musical global. No ano seguinte, agosto de 2005, Mariah Carey, We Belong Together. Obrigado, DHZ.

Mariah Carey. We Belong Together. Era a música do momento, em agosto de 2005. Obrigado, Arthur Jaime, da cidade satélite da Matola. Começamos em agosto de 1980. Vamos até agosto de 2021. Mas para já estamos em agosto de 2006. Para ouvir a história sobre a promiscuidade, Nelly Furtado, ao lado de Timbaland.

Nelly Furtado, ao lado de Timbaland, Promiscuous. Era a música do momento em agosto de 2006. Vamos a mais um momento de anotações e já volto para agosto de 2007.

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2: 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Agosto de 2007. A música do momento era Hey There Delilah, Plain White Tears.

de Delilah. Presença de Plain White Teaser, a música do momento, em agosto de 2007. Agosto de 2008, esta rapariga fez das dela. Ela beijou uma rapariga também. Por que seria, hein? Oh, Kate Perry. O que é que aconteceu? Ah, quem seguiu?

Em agosto de 2008, esta confissão de Katy Perry, a Kiss the Girl, dominava o cenário musical global. Começamos em agosto de 1980. Estamos a caminho de agosto de 2021, mas hoje certamente lá não chegaremos, de forma que iremos continuar na próxima edição para finalizar a lista, com toda a certeza. Vamos terminar aqui em agosto de 2009 com Taylor Swift, You Belong With Me. Meu nome é Rolando Mavi, foi um prazer estar na vossa companhia. Volto para a semana, se as energias que me forem insufladas a partir do além assim para mentira. Lembrem-se, se existe saudade, não é porque estamos ausentes ou distantes, mas somente, tão só somente, porque estivemos juntos um dia. Até para a semana. Eu gosto de vocês.

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6:32. Já começamos às 6 horas. Sensações, sexta-feira é assim mesmo. Entramos com sons que nem o tempo consegue apagar da memória. Eu sou Alder Mendes.

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0: Ciganos do Rovuma.
1: DJ Puxinho. Bom dia, Moçambique, é o título. Às 6 horas e 40 minutos. Atualizamos agora a previsão do estado do tempo para hoje com o meteorologista Gonçalves Mabui. Bom dia.
2: Bom dia, estimados ouvintes da Rádio Moçambique. Previsão do estado do tempo para hoje, sexta-feira, dia 14 de agosto de 2026. O Instituto Nacional de Meteorologia prevê para as províncias da região norte céu pouco nublado, localmente muito nublado, com possibilidade de chuvas fracas, principalmente ao longo da faixa costeira. Vento de sueste a sudoeste fraco a moderado, soprando por vezes com rajadas. Para as províncias da região centro, céu pouco nublado, localmente muito nublado. Chuvas fracas locais, podendo ocorrer regime moderado nas províncias de Zambeze, acompanhados por vezes de trovada. Vento de sueste a sudoeste fraco a moderado, soprando por vezes com rajadas. E para as províncias da região sul, espere-se tempo ameno e frio, com céu pouco nublado, temporalmente muito nublado, com possibilidade de chuvas fracas locais, principalmente nos distritos costeiros das províncias de Inhambane e Gaza. Vento de sueste a leste fraco a moderado. Temperaturas máximas previstas em graus Celsius. A cidade de Pemba será a cidade que terá a temperatura mais elevada, de 29 graus Celsius, seguido de Tete e Nampula com 27, Maputo, Inhambane e Quilmane, 23, Xai-Xai, Vilanculos e Beira, 22, Chimoio, 20, e por último temos Lixinga com 19 graus Celsius. É tudo quanto à previsão do estado do tempo para hoje. Bom dia, até a próxima.
1: Obrigado, Gonçalves Mabui. 23 graus para a capital moçambicana. Ainda está frio. Sim, outros compromissos assim vão ser difíceis hoje, hein? Tudo bem, está frio, agasalhe-se. Agora a nossa habitual revista de imprensa. Começamos com o site do Jornal Notícias, Notícias Online. Mãe e filha detidas por furto de 2 milhões. Duas cidadãs de 38 e 16 anos de idade, mãe e filha respectivamente, estão detidas na cidade de Tete, acusadas de furto de 2 milhões de meticais na residência dos patrões da menor em Chimoio, na província de Manica, onde esta trabalhava como empregada doméstica. Segundo a Polícia da República de Moçambique, após o furto, a menor de 16 anos fugiu para a cidade de Tete, onde se refugiou na casa da mãe e adquiriu telemóveis, eletrodomésticos, roupas e uma bicicleta. A PRM revelou ter recuperado 571 mil meticais e parte dos bens comprados. A menor, todavia, alegou ter recebido o dinheiro da filha dos patrões de 13 anos de idade para a compra de alguns bens, aconselhando-a a ir à casa da mãe. Já em Tete, terá recebido uma nova orientação da filha do patrão para utilizar o dinheiro. Ainda na Notícias Online, Mirem realiza sábado 11º Conselho Coordenador. O Ministério dos Recursos Minerais e Energia realiza, a partir de sábado até segunda-feira, o 11º Conselho Coordenador, um evento que vai reunir todos os segmentos desta entidade para fazer o balanço da execução do Plano Económico Social e Orçamento do Estado no primeiro semestre e perspectivar o segundo período do ano, com foco na avaliação do grau de execução do Programa Quinquenal do Governo 2025-2029. A decorrer na Ponta do Ouro, distrito de Matutino, província de Maputo, o Conselho Coordenador vai decorrer sob o lema promovendo o uso sustentável dos recursos minerais e energéticos como alavanca para o desenvolvimento de Moçambique. O Conselho vai ainda debater diversos temas, dentre os quais a mobilidade elétrica, acesso universal à eletricidade em Moçambique, levantamentos geológicos dos minerais críticos, cadeia de valor dos recursos minerais versus desenvolvimento industrial, massificação do uso de gás natural veicular, oportunidade para a utilização de gás natural para uso doméstico, industrialização e potenciais estratégias para a sua viabilização. Ainda no Notícias Online, Inhambane prepara-se para acolher a 30ª edição do MSAU. O distrito de Zavala, na província de Inhambane, prepara-se para acolher a 30ª edição do MSAU, Festival de Timbila, evento que este ano regressa ao formato tradicional de 3 dias, 27 a 29 de agosto. O festival pretende reforçar a valorização da Timbila como símbolo de identidade cultural moçambicana e proporcionar uma programação mais diversificada envolvendo timbileiros, artistas, comunidades, investigadores e visitantes. Depois de várias edições realizadas num único dia, a organização decidiu recuperar o formato de 3 dias, respondendo também às solicitações das comunidades e dos grupos culturais. A mudança pretende permitir uma participação mais ampla e proporcionar uma experiência mais rica e inclusiva aos diferentes públicos que acompanham o festival. Nos dias 27 e 28 de agosto, o Centro de Interpretação da Timbila será palco de diversas atividades, incluindo workshops sobre a construção de timbilas, música e dança, debates sobre os desafios relacionados com a preservação deste património e momentos de intercâmbio entre mestres timbileiros, investigadores, estudantes, turistas e membros das comunidades locais. A programação inclui igualmente ensaios destinados à seleção dos melhores timbileiros e um espetáculo de música ligeira com a participação de artistas nacionais, ampliando a dimensão cultural e artística da celebração. Passamos agora para o site do jornal O País. Moçambique reforça a cooperação estratégica com 8 países. O presidente da República, Daniel Francisco Chapo, defendeu esta quarta-feira o aprofundamento da cooperação económica e política entre Moçambique e 8 países, Cuba, África do Sul, Tailândia, Nigéria, Gana, Namíbia, Eslováquia e Dinamarca, durante as conversações mantidas em Maputo com os novos representantes diplomáticos destas nações, por ocasião da recepção das respectivas cartas credenciais. Segundo a ministra dos Negócios Estrangeiros e Cooperação, Maria Manuela dos Santos Lucas, as conversações permitiram identificar oportunidades para elevar as relações bilaterais e reforçar a troca de experiências em setores considerados estratégicos para o desenvolvimento de Moçambique. Com a Tailândia, Moçambique pretende ampliar a cooperação na produção de arroz e no setor de gás natural em Cabo Delgado. Já com a Nigéria, país que mantém relações históricas com Moçambique, a aposta passa por elevar a cooperação comercial e económica ao nível de relações político-diplomáticas. No caso do Gana, as partes destacaram a experiência daquele país na refinação do ouro, na organização da mineração artesanal, áreas nas quais Moçambique procura colher experiências para melhorar a sua própria abordagem ao setor. Ainda no site do jornal O País, comunicadores contra manipulação da opinião pelo governo. O governo diz que se deve sempre garantir clareza e interesse público na informação difundida pelas instituições. O posicionamento foi defendido durante o primeiro Fórum Nacional dos Comunicadores do Governo. Enquanto isso, pesquisadores e organizações desafiam o governo a promover uma comunicação clara, inclusiva e isenta de manipulação. O governo reuniu nesta quinta-feira em Maputo mais de 120 gestores de comunicação institucional estatal para a identificação dos desafios do setor e suas soluções. Notícias fora de portas. Flávio Bolsonaro recupera a filiação partidária após fraude e pode registrar candidatura. O Tribunal Superior Eleitoral do Brasil restabeleceu a filiação de Flávio Bolsonaro no Partido Liberal após uma fraude de filiação noutro grupo político ter impedido o registro da sua candidatura presidencial. Na decisão constituída pela, consultada pela Lusa, o presidente do TSE, Cássio Nunes Marques, também determinou a exclusão do vínculo do senador ao partido Missão. O registro da candidatura pelo PL de Flávio Bolsonaro, filho do ex-presidente Jair Bolsonaro, nas eleições gerais de outubro, foi anteriormente impedido por o candidato a aparecer filiado à Missão. O prazo para registro de candidaturas termina no próximo sábado e o PL pediu na Justiça Eleitoral a desfiliação de Flávio Bolsonaro no Missão, o que foi acatado pelo presidente do TSE. Agora no Notícias ao Minuto, Emirados Árabes Unidos denunciam ataque iraniano a 2 navios em Hormuz. Os Emirados Árabes Unidos denunciaram e condenaram um ataque do Irão contra 2 navios pertencentes à empresa estatal ADNOC, enquanto transitavam pelo Estreito de Hormuz. Os Emirados Árabes Unidos condenam e repudiam veementemente o ataque hostil iraniano, que teve como alvo 2 navios afiliados à ADNOC, Abu Dhabi National Oil Company, enquanto transitavam pelo Estreito de Hormuz, sem relatos de feridos. Feridos, indicou o Ministério dos Negócios Estrangeiros dos Emirados Árabes Unidos em comunicado. Atenção às taxas de referência cambial para hoje. Compra o dólar norte-americano 63 meticais, 25 centavos à venda, 64 meticais, 51 centavos. Compra hoje o euro 72 meticais, 97 centavos à venda, 74 meticais, 42 centavos. Compra o rand da vizinha África do Sul, 3 meticais, 92 centavos à venda, 3 meticais, 99 centavos. 6 horas e 51 minutos. 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
3: Seis horas e 56 minutos, nosso atraso. Que Deus nosso poderoso, Deus amado, Deus abençoe o nosso dia. Que este fim de semana seja de bênçãos, bênçãos e bênçãos sem medida. Todo mal cai por terra. Pois nós sabemos que aquele maligno servidor das trevas faz de tudo para nós sairmos do caminho santo. Para nós sairmos debaixo desta graça. Então, Pai Santo, nos cubra com o seu manto sagrado e nos proteja ao longo deste fim de semana. Fim de semana, sexta, sábado e domingo, Pai, são dias muito difíceis. Muito difíceis. Então, Pai Santo, seja o nosso escudo protetor, nos livre de todo o mal. Onde colocarmos a planta do nosso pé, onde o nosso pensamento chegar, que os nossos sonhos se realizem, os nossos objetivos se realizem. Proteja-nos na estrada, proteja-nos em casa, proteja a nossa família. Cubra-nos, Senhor, com a sua proteção, com a sua mão sagrada, ok? Deus, nós pedimos, rogamos, imploramos bênçãos e bênçãos sem medida ao longo deste final de semana. Vitória, só vitória, só vitória e só sucesso.

chama-se Gary. Daqui a pouco a nossa interatividade, prepara aí os megas, o crédito, vamos conversar. Mas antes, para ouvir dois grandes companheiros, primeiro Oswald Dimensão.

Aproveita a fazer as pazes ao som desta música da cidade. Passa a mão aí, é? Na perninha da madame. Mas vai lá com o Manuel está a dizer. Vai lá com o Manuel está a dizer aí. Sua perninha na... Passa a mãozinha na perninha da madame. Já é um pedido de desculpa, aproveita. Aproveita.

0: são pedras. Esta música, esta música aqui deixa bem com o teu coração. Deixa eu chamar o Malo, espera aí. Malo. Chamar a Idalina aí, a Idalina aí, a Idalina. Nossa cunhada. E peço aí ao menino para fazer um vídeo. Fazer um vídeo aí, hein? Todos aqueles que estão com as madames a caminho do trabalho, mandem fotos aqui, fotos para o 87009790. Todos. Todos que estão com as madames, fotos e vídeos de ouvir esta música. Quem está a conduzir é o dama ou a dama. O outro faz o vídeo. Eu quero receber os vossos vídeos agora. 87009790. Vídeos e fotos. Só dos casais. Só dos casais. Com este som aqui no fundo, façam vídeos. Vamos lá. Façam vídeos, façam vídeos. Não quero áudio. Está a dizer o que é Magalhães aqui? Está a dizer o que é Magalhães? É? Dizer...
1: Vem. Vais arranjar problemas aí.
0: Por quê?
1: Bom dia. É bom teres consciência. Vais arranjar problemas.
0: Por quê? Hã? Hã? Deixa eu ver, deixa eu repetir aqui. O quê?
1: Emocionados neste grupo.
0: No grupo tem o quê? Tem emocionados? Você não está a falar de grupos. Eu estou a falar dos ouvintes da cidade FM. Está com a madame, está com a madame. É, solteiro já não sei. Está com a madame, está no carro. Está no táxi por aplicativo. Manda um vídeo. Está no chapa, está com a madame, está com o damo. Manda um vídeo aí. 87009790. Mas já é problema de quem, Magalhães? Hã? Já estou a receber vídeos aqui. Mas também estou a entender que há muitos solteiros e solteiras. Mas tchau. Ao repetir a música na íntegra. É sexta-feira. Não é para fazer chamada de vídeo, é para mandar vídeo. Eu não quero ver estrada, quero ver casais. Quero ver casais, não quero ver estrada. Eu não quero saber solteiro, solteiro fica à vontade, não precisa mandar nada.

0: Ai, ai, ai, ai, ai. Estou a receber vídeos. Ah, é uma vez que mandou aqui com seu esposo. Ah? Ela só... Mas ele tá muito sério, por quê?
1: Bom dia.
0: Bom dia. O mano tá muito sério.
2: Não é para fazer chamada de vídeo, é para mandar vídeo. Eu não quero ver estrada, eu quero ver casais. Quero ver casais, não quero ver estrada. Eu não quero ver solteiro.
0: Yeah. Um abraço aí para este casal que mandou. Ela é muito sorridente. O man tá muito sério. O que é que se passa? Sérgio Antônio Guilherme, gostei do vídeo. Guilherme mandou um vídeo. Ele no chapa, o passageiro já lá. Vamos lá, mais vídeos. Estão a chegar. Ontem, sexta-feira, não leva mal. Aqui, casal Chiquanda, na companhia da rádio mais ouvida, sem dúvida. Vamos lá. Yes. Yeah. Yeah. Mas por que os homens não sorriem quando estão com as madames de manhã? Sim, é meu vizinho do Fajardo. Ah, irmão da Mana Paula, ah, conheço, é meu vizinho, sim. Vamos, tem mais casais aqui. Casal Muyanga, agora deixa ver o vídeo do casal Muyanga.
3: Yes. Aí, grandelo.
0: Yes.
4: Com este som aqui no fundo, faça o vídeo.
3: Está aí, yeah. A recente aniversário.
4: Faça o vídeo.
3: Está aí, vídeo.
0: Valeu. Casal Muyanga, valeu. Bom bebê. Vamos agora ver o casal Palalane. As ordens, Sheffield. Casal Palalane altamente. Braço. Fotos de casais, vídeos de casais. 87009790. Gui, não inventa nada. Viu o vídeo do Dirson aqui? Eu quero casais. Vou repetir esta música para receber mais algumas fotos e vídeos. 87009790. A dinâmica é sempre a mesma. Alegria, boa disposição, boa vibe.

Já tiraram as fotos, né? Manuel, nós estamos a sorrir, casal Macaring. Nuno, bem pousado para Afterwork. Estão a sorrir, gostei da foto. Aqui no amor parece que há muitos problemas aqui das pessoas. Já, meu mano da Malanga está a sorrir agora. Casal Henrique, já. Valeu, sorriu. Aí no amor parece que há muitos problemas, sabe?

0: Aqui mais um casal para melhorar o meu dia, uma das minhas favoritas. Casal Coça, com o meu personal driver, sério. Vídeo, é vídeos, né? Ok, tá aí. Yes. Os homens quando estão com as esposas ficam muito sérios de manhã.
1: Bom bebê, na língua. Bom bebê, bom bebê.
0: Meu amigo também mandou um vídeo. Júlio Manjado quer ver o vídeo aqui, quer ver o vídeo aqui. Vamos lá.
2: Helder, eu estou sozinho. A curtir a rádio, a caminho de escritório, estou sozinho.
0: Ah, vocês sozinhos.
2: Fala a todos os ouvintes.
0: Vocês sozinhos hoje não.
1: Alixa Panga.
0: Estão a começar a cair muitos vídeos de vários casais. Casal Navaia. Vamos lá ver o casal Navaia.
3: Sim, é meu vizinho do Pajardo. Ah, é meu também, a Paula. Ah, conheço, conheço, é meu vizinho. Sim, sim. Vamos, até mais. Yeah, aqui,
0: casal Navaia. Só Navaia tem que sorrir, né?
3: Casal Boiaca, para de ver o vídeo. Casal Boiaca.
0: Ah, tem que sorrir, né? Casais tem que sorrir, né? Os homens não estão a sorrir, por quê?

0: Casal Araújo, na companhia da melhor rádio. Vamos a fechar essa town, né? Vamos lá ver, vamos lá ver, vamos lá ver, vamos lá ver aqui. Vamos lá ver, evidente, evidente.
1: Bom dia!
0: E yeah, aí, estão a sorrir, estão a sorrir. Estão a sorrir. Casal Araújo, obrigado.

0: tá a chover casais agora. Casal Mambuque, tá aí, ok? Yeah!
1: Bom dia.
0: Bom dia.
2: Bom dia, Mendes.
0: Como é que
2: é? Estamos, casal Mambuque, super happy, feliz. Beijo.
0: Não tem como eu não ser MC de muitos casamentos assim. São muitos casais, é? Bom bebê. Não tem como na minha agenda não estar cheia assim. Bom bebê. Vocês que estão a ir sem amor, cuidado, paciência. Casal Marengula. Vamos lá ver o casal Marengula, está aí? Está a sorrir aqui. Está a sorrir.
3: Já não estamos sérios.
0: Valeu. Valeu, Marangola. Valeu.

0: Não me esquecer de ninguém? Não, tá aqui, tem mais um. É o Guilherme, esse é o Guilherme.
1: Os homens têm medo de mostrar as madames aqui. Têm medo de mostrar as madames. Mesmo José não quer aparecer aqui. Eu não sei o que se passa com esses homens aqui. Vamos lá mostrar, pessoal. Vamos lá mostrar.
2: Mamalinha minha.
0: Boa noite, obrigado aí pela reação positiva. Deixa eu ver aqui, tem mais? Tem mais? Casal Macombo. Vamos lá ver o casal Macombo aqui. O casal Macombo, bem dispostos eles, é?
3: Yes, casais. Este som aqui no fundo, faz ouvidos.
4: Aí, a receita aniversário.
3: Faz ouvidos.
0: Casal Macombo, valeu!

0: Casal, agora vamos ver o casal Senet. Casal Senet, ok? Bem disposto, estão sorridentes aqui. Não manda beijos, Senet. Casal Maginga. Não era para mandar foto de casamento, é mandar vídeo. Vamos a mais um casal aqui.
1: Elder Mendes, ótima sexta-feira para todos. E para nós que não caminhamos sempre com as nossas mulheres, como é que a gente faz? Esperamos que também tenhamos acesso a esses vídeos, né? Assim estamos a caminho também dos nossos setores de trabalho. Um forte abraço para todos. Ótima sexta-feira.
0: Valeu! Alguém mandou mensagem dizendo que casaram por beleza interior, estão com medo de mostrar.

0: Vamos lá ver aqui para este vídeo. Diz o quê?
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0: Espera, espera, espera, começar. Vamos lá.
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0: Solteiras ao maningue, sabe? Olha lá, mais um áudio aqui.
2: É. Mal nós solteiros hoje. Queremos também partilhar. Mal nós solteiros hoje. Queremos também partilhar. Queremos também compartilhar esse momento de solteirice, de ir ao serviço e te mostrar a estrada. Estamos a trabalhar. Acordamos às quatro, estamos a pandar.
0: Escuta o Gui, escuta o Gui.
3: Solteiro, solteiro, solteiro, já aí, não é? Nos deixa nós. É sexta-feira. Sexta-feira, cada um vai sozinho. Sozinho com sozinho dele.
0: É.
3: O resto, final do dia, after work.
0: É.
3: Onde lá, cada um tá sozinho com os colegas dele, porque é depois do trabalho. Então, sexta-feira é sozinho com sozinho dele. Arre! Boa sexta-feira, um final de semana excelente a todos os ouvintes.
0: Valeu! Deixei o Gui por último. Muita gente aqui, hein?
4: Helder Mendes, bom dia, bom dia, bom dia. Não tem como, a madame ficou em casa. Saí de casa, deixei a madame em casa. E depois, inclusive, depois a propósito, hoje é o aniversário dela. Gostaria que desejasse um feliz aniversário para ela. O nome dela é Mary Albert Flan. Fui Arsene Mondlane aqui.
0: Comecei uma trend nice hoje.
5: Helder, vais obrigar o pessoal a se inscrever aí na magia do amor aí da TV Sucesso, pá, com o Gabriel Júnior. É, pá, estás a minhar aí o pessoal, né? Muita gente está a sentir minhada aí, pá. É, não obriga o Gabriel Júnior a ter que fazer a magia do amor no estado da Machava, pá. Porque as inscrições serão maiores esse final de semana, para que na próxima semana haja mais vídeos de casais. Aquele abraço, Mendes.
0: Grande
5: final de semana.
0: Valeu.

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É o hit, é a rodagem garantida da Cidade FM. Shalene Austin. Parceria muito bem conseguida aqui com a Percella. Entre nós e você, bem para ouvir na íntegra. 7h50.

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0: Para baixar o som da Yola Araújo, chama-se No Time to Play. 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
3: Saudações, muito bom dia. O município de Maputo vai reforçar o efetivo das unidades sanitárias com a contratação de mais profissionais para responder à crescente procura de serviços de saúde que em algumas unidades já supera a capacidade existente e tem contribuído para a demora no atendimento aos utentes. A informação foi avançada ontem em Maputo pela vereadora de saúde no município de Maputo, Alice de Abreu, que falava em representação do presidente do Conselho Municipal, Razak Manique, durante a reunião de coordenação e fortalecimento dos cuidados de saúde primários. O Serviço Nacional de Investigação Criminal apreendeu 1,4 toneladas de fentanil no terminal de cargas do Aeroporto Internacional de Maputo, numa operação que culminou igualmente com a detenção de um cidadão moçambicano de 31 anos, apontado como destinatário da mercadoria. A apreensão resulta de uma operação de inteligência criminal desencadeada pelo CERNIC após a obtenção de informações sobre a chegada ao país de uma carga suspeita de transportar droga. Segundo o órgão de investigação criminal, a mercadoria partiu de Campinas, no estado de São Paulo, Brasil, passou por Luanda, Angola e tinha como destino final a cidade de Maputo. A bancada do ANC afirma que a rejeição pelo Tribunal Constitucional do pedido de autorização para recorrer da injunção concedida ao presidente Cyril Ramaphosa é um claro lembrete de que a pressão política não se pode sobrepor à Constituição, ao devido processo legal e à independência do Poder Judicial. O Comitê de Impeachment e vários partidos políticos, incluindo o ATM, o MKP e o EFF, recorreram da decisão do Tribunal Superior do Cabo Ocidental diretamente para o Supremo Tribunal. O ANC instou os membros do Comitê de Impeachment a respeitarem os processos judiciais. A diplomacia de Moscou rejeitou ontem as palavras de condenação do Japão sobre a visita do presidente russo Vladimir Putin às Ilhas Kurilas, reclamadas por Tóquio, considerando-as politicamente irrelevantes, insultuosas e, obviamente, juridicamente infundadas. A porta-voz da diplomacia russa, Maria Zakharova, disse em comunicado que as declarações do Japão à visita de Putin às Kurilas, no centro de uma disputa territorial de décadas entre os dois países, representam uma atitude de revisionismo que Moscovo rejeita. Configurações performativas é o título de uma exposição que decorre no Centro Cultural Franco-Moçambicano, em Maputo. Com duas linguagens artísticas distintas, a amostra reúne obras dos artistas moçambicanos Ventura Mulalene e Fernando Chaleca, que através da pintura e de instalações exploram a relação entre o ser humano, a memória, a natureza e o espaço que o rodeia. Nas obras de Ventura Mulalene, as plantas assumem novas formas e significados. O artista trabalha a ideia de performance associada ao movimento e à caminhada, inspirando-se na forma como as pessoas circulam em diferentes espaços, como mercados e bairros. Fernando Chaleca, por sua vez, constrói abrigos e estruturas recorrendo, sobretudo, a materiais industriais e resíduos. A sua abordagem procura também chamar a atenção para a gestão dos resíduos sólidos e para a reutilização de materiais que são habitualmente descartados. A exposição, cuja curadoria é de Titus Pelembe, vai até ao próximo dia 12 de outubro. É o final da apresentação do Cidade Notícias, a esta hora. A edição foi de Elder Malele. Próximo serviço noticioso, às 12 horas.
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0: DJ Andy, Puro Flow, volume 12. Sente-se que é uma festa-feira hoje. Sente-se, né? Vamos fazer uma pausa, bazar da cidade. Nosso amigo é convidado agora a vender a sua marca, produto ou serviço, bastante para estar a ligar para 843497. 843497 é a sua vez de publicitar. Bom dia.
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0: Deixe subir, Doga, for um grande abraço, ok?
1: Perdi meu avô.
0: Ah, meus sentimentos. Mas também já caiu o primeiro salário também, né? Já não lembra de mim. Tá bem, um abraço. 843497. 843497, é só ligar. Bom dia.
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0: Bom dia, Gabriel! 84-34-97, é só ligar. Faça o mesmo. Bazar da Cidade, bom dia!
3: Bom dia, Manel. 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Obrigado.
0: Obrigado. 8 horas 33 minutos, Bazar da Cidade. Ligue, é a sua vez. Bom dia.
4: 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Muito obrigado, Manuel.
0: Obrigado. É a sua vez. Ligue para o Bazar da Cidade. Venha vender a sua marca, produto ou serviço. Bom dia.
5: 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Obrigada, Manel.
0: Obrigado. Temos alguns segundos para finalizar o Bazar da Cidade. Então aproveite. Bom dia.
4: 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Muito obrigado.
0: Obrigado. Encerramos o Bazar da Cidade. São 8 horas e 35 minutos. Segunda-feira é mais. Vamos para os comerciais. Até já.
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1: Olá!

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0: Estamos a descarregar sons e mais sons da manhã desta sexta-feira. Uma pausa para os comerciais, voltamos para muito mais. Está na cidade, está na melhor.
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É preciso sermos graças, é preciso agradecer a Deus. Grande só Bander, parabéns, é? Preciso reconhecer que há um Deus em nossa vida. Somos gratos, somos gratos. Eu também, particularmente, só posso dizer obrigado.

Leila. Pai te ama muito, muito, muito, muito, muito, muito, muito. E deseja-te tudo de bom em toda a tua vida. Lembrar sempre que o Pai te ama hoje, amanhã e todo sempre. Feliz aniversário, Keila Mestridas, 16 anitos.

0: à Keila e todos os aniversariantes do dia, muitos parabéns.
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2: Ok, estou a sair. Bom fim de semana para todos. Já álcool, volante não combinam. Juízo, HIV. Ainda é uma realidade. Os números dizem que, na província de Niassa, por exemplo, os números continuam a subir. Estão a subir, né? Então, não se esqueçam. E isso aí dói mesmo. Nada, nada. Eu sou fiel e bem comportado. Eu sou o exemplo de um homem bem comportado.
3: Estou a abrir a boca porque... Só abrir a boca porque...
2: Alô, senhora, eu sou bem comportado, eu sou exemplo. Senhoras.
4: Está bem,
2: Bucuás. É, sou exemplo. Só ser Bucuás, não tem problema, sou exemplo. Do homem íntegro. Ninguém pode dizer nada aqui. Yeah. Tchau. Tá vendo? Já estão a mandar mensagem. Ei, tchau.

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1: Caô! Bom dia, good morning, Rudy Dez e Chile de Chite, Mamuca, o Jambo, Macheiro, a Salama. Guten Morgen, Hain, Ahoma, Wede Morgen, Kalimera, Siambonani, Molueni, Dichite, Zichile, Bonjour, Morning, Bom Dia. Sexta-feira, graças a Deus. Estamos ao 14º dia do mês 8 do ano 2026. É mais uma camaradagem radiofónica. Deus deu-nos mais esta oportunidade. Quem vai desperdiçar? Quem vai desperdiçar? Eu particularmente não. Não tenho o mau hábito de desperdiçar bênçãos, muito menos oportunidades. Então, que assim também não faças, também não desperdices. Segure com força, com foco, com fé, com afinco, determinação e muita alegria. Bom dia, bem-vindos à última edição do Vibra Cidade. Bom dia, sou a querida Máxima Gisela em Apolo.

0: Vou desafiar você.
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É o francês, Momomo. Música muito bonita esta aqui, hein? Com uma mensagem fortíssima. Let's go! Está no ar o teu programa, edição última do Vibra Cidade. Edição última, última. Estamos já com alguns áudios aqui, mensagens de texto também. Aos que nos mandaram gratidão imensa. Vou começar pelas mensagens que nos chegaram das bombinhas. Aqueles que não usam smartphones também deixaram-nos aqui mensagens. O número é 87009790 para mensagens normais ou então pelo WhatsApp também. Está disponível o mesmo número, tá bom? Aquilo que for prático para ti, que for prático, que for fácil, que for easy, é o que deves usar, é o que te permite usar, então use, faça bom uso. 87009790, o meu número para mensagens e áudios também. Ok, se estou com a Giselinha, mana da boa vibe, eixe, não aguento. Se alguém disser que te ama, diga, não acredito. Te amo em apulo. Minha querida, esta mensagem eu conheço, este dizer aqui. Se alguém disser que te ama. Obrigada, minha querida. Acho que é a Cláudia. Acho que é a Dina, yes, yes. Ok, temos mais outra mensagem aqui também. Olá, tia Gisela, tudo bem? Eu estou bem. Peço ouvir a música da Tamires Muiane e toda Gucci é do Keidinaldo, hein? É do Keidinaldo, mas com a participação da Tamires, tá bom? Toda Gucci, tá certo, anotei o teu pedido. Aqui é o Tárcio da Matola Gar, beijos até às 14 horas, bem conectado à cidade. Ah, melhor, o melhor programa. Obrigada, o Vibra Cidade, obrigada. Outra mensagem, Keidinaldo, ok? Outra mensagem diz Nico Gwendere. O que dentro? Chegou o homem de terreno e mil blocos. Já estou ligado à rádio da princesa em Apulo. É isso aí. Essa música do Rei Bravo. Sinto a tua falta, mana. Obrigada. Ok, eu vou tocar, tá bom? Bom dia, tia Gisela. Chamo-me Lennon. Sou jovem adolescente e sempre escuto a Cidade FM. Peço a música Chumfi. Chumfi? Que isso? Meu Deus. Não conheço esta música. Peço que me clarifiques aqui, tá bom? Eu vou também procurar. Meu tesouro, fãs e emoções. Ok, estou ao mesmo tempo que a ver aqui as músicas. Leio enquanto vejo as músicas, mas eu já estou mesmo... Achei, pronto. Olá, tia Gisela. Bom dia, família dos vibradores. Já na escuta diretamente de casa. Que bom. Bom trabalho para todos e bom fim de semana para todos nós. E até de repente, Tónia Di Gianasso. Obrigada, mana.

0: Tânia. Deixa o teu texto também. 87009790. 87009790. Olá, mana Gigi, como estás? Eu bem, na graça, nada mal. Nada mal, graças a Deus. Passei para marcar a minha presença na escuta a partir do meu local de trabalho. Aqui é Horácio, sempre na escuta. Carrega, mana. Tchau, bom trabalho. Obrigada, Horácio. Bom dia, Cidade FM. Viva o programa, está ótimo. Liércio Muianga, pai da Tawani. Olá, pai da Tawani. Muito obrigada pela presença e audiência também. A primeira mensagem é da Leopoldina. Não, chegou tarde. Chegou depois de muitas. Olá, managia, todos os ouvintes da Rádio Cidade. Sextou, sim, em grande. Mando um abraço para a minha turma, Dalvin, Josué, Faníria, Jane e Coentima. Beijinhos para a minha querida esposa, que me tornou pai, mais uma vez, de uma princesa linda. Veio ao mundo na terça-feira, 11 de agosto. Aqui é o Simões Molongo. És pai mais outra vez. Aconteceu de novo. Parabéns, Molongo. Parabéns pela tua nova princesa. Por mais um membro na tua família. Parabéns. Tens cumprido a missão. Multiplicai-vos e enchei a terra. Assim é. Parabéns, Molongo. Maravilha. Olá, mana, aqui é o Matinho, puto chato, de Namaacha. Peça a música do Anselmo Ralph, primeira vez. Ok, anotei. Bom dia, querida Máxima. Bom dia, Gisela em Apolo. Bom dia, grande voz. Agrada a todos. Obrigada. Que bom que é. Bem ligado a todas as tuas emissões da Vila de Romuine, Jorge Maria. Romuine, Romuine em Nhambane, se não estou em erro. Romuine é ao lado de... Romuine. Esqueci aquela outra vila ali ao lado. É, muito bom. Deve estar a ouvir-os através da internet. Muito bom. Romuine em Nhambane, sim. Sim, sim, sim, sim, sim. Muito bom, obrigada pela audiência, grande Jorge, Maria. Obrigada, obrigada. Grande voz que agrada a todos. A minha, obrigada. Bom saber, bom saber. Sextou, mana Máxima, que eu Avaristo Maung. Amo-te, mana G, obrigada. I love you too. Peça música dos Calibrados, Drena. Um beijo à família Maung. Anotado o teu pedido, muito obrigada. Grande Maung. Bom dia, tia Gisela. Peça música do Twin Fingers, fala para ti. O papá, que quiseres eu vou te dar. Essa, fala para tua mamã, estou aqui. Que quiseres eu vou te dar. Tá bem, anotei o teu pedido. Olá, Managia, olá, olá, na escuta da rádio de Bombinha. Ouves-me da tua bombinha, né, Artemio? Obrigada. Sim, através da bombinha é possível. Basta que sintonizes a 97.9 sem auriculares, nem nada. Toca, bombinha, junta-te a nós. Ah, bombinha, junta-te a nós. Que bom saber. Não é tão bombinha assim. Ok? Não é tão bombinha assim. Olá, mana Gisela. Bom dia, ligado a partir de Mahoshi. Mahoshi, onde é que fica Mahoshi? É, passa a música do Mana Zagaia, intervenção rápida. Essa música é confiante. Ai, é, Zagaia. Nico Dente. Bom dia, mana Gisela, aqui é Edna da Mozal. Olá, Edna, obrigada. A Lene diz, bom dia, mana Gisela, peço Twin Fingers, minha história, anotei. Bom dia, aqui é o Celso, desculpa, mana, posso-te convidar no dia de hoje? Estás bem? Posso-te convidar para a nossa festa? Convida-me, convida-me lá. Bom dia, mana, aqui é a Rebeca, Rádio Cidade. Sextou. A TTV tem uma gala hoje, né? Parece-me que a tua TTV, a tua televisão, o canal de Fred, o canal de Fred, sim, tem uma gala hoje, tem uma gala. Inclusive fomos convidados a lá estar presentes, mais loguinho. Todos os caminhos vão dar na gala da TTV, mais logo, ok? A Rádio Cidade foi convidada. Obrigada desde já e que a gala corre muito bem. E eu ainda, mensagens no WhatsApp. Como assim? Eu acho que fico a ler isto até às 14. Meu Deus! É muita mensagem. Diz assim. Começaram a chegar às 8h30. Ai, meu Deus. Vocês são incríveis. 8h40. 8h30. 8h40. Ah, já estou. vão chegar mensagens. Olá, olá Giselinda. Às 9. 9:15. Vocês são o máximo. Uau! São máximos com uma querida máxima. Obrigada. Oh, much love, much love. Much love. Muito amor, hein? Obrigada. É muita audiência. Obrigada. É, falando em muita audiência, deixa eu mandar um beijinho muito especial para, let me see, para um médico que ao ouvir o nome das minhas sobrinhas ontem, as minhas sobrinhas estavam com a mãe ontem no dermatologista, então ali a ditar os nomes, ah, Cauanda em Apulo, Catalina em Apulo, eu conheço uma Gisela em Apulo, da rádio, e doutor dermatologista, ele chama-se João Carlitos Daniel, doutor João Carlitos Daniel, dermatologista, oh... Ele opera no Hospital Militar, Hospital Central, Clínica da Família e Clínica Sunshine. Muito obrigada, Dr. João Carlitos Daniel, dermatologista, pela audiência. Sei muito bem que quando passa de uma clínica para outra, um hospital para outro, tem-nos acompanhado a cidade, o Vibra Cidade. Muito, muito, muito, muito obrigada pelo carinho da audiência, doutor. João Carlitos Daniel, é gratificante, foi gratificante ter este feedback. Muito obrigada. Obrigada. O meu cota José Oana também está presente. Diz bom dia, Giselinha. Que Deus conceda a todos os vibradores um dia cheio de bênçãos para ti. Um ótimo término da semana laboral. Abraços de José Oana. Muito obrigada. Recebi inclusive a visita ontem de um grande colega que veio em seu nome saudar-me. Hein? Muito esqueci-me do nome do colega. Ai, ai, ai, fugiu-me aqui o nome. Nós somos muitos, cheguei na empresa. A lot of them. Hein? Somos muitos, não me ocorre agora, I'm so sorry. Mas recebi o abraço, José Oana, meu cota, muito obrigada. Obrigada mesmo, recebi muito, muito bem, sim. Que animambo. O Boer diz, nem todo mundo quer a verdade. Não, alguns só querem ouvir aquilo que confirma o que já pensa. Ok? Alguns só querem ouvir aquilo que confirma o pensamento. Quem escolhe ser sincero nem sempre será aplaudido. Às vezes será criticado, afastado e até tratado como inimigo. Atenção. Mas permanecer fiel à verdade vale mais do que receber a aprovação de quem vive de bajulação. Você prefere a verdade ou uma mentira confortável? É realmente uma pergunta profunda. O que é que tu preferes? O que é que tu preferes? A verdade ou uma mentira confortável? Fica aí a reflexão. Fica aí a reflexão. Boer, muito obrigada. Sextou, respira fundo e deixa o ar levar o que pesa. Hoje é dia de agradecer, de sonhar e soltar energia boa. Vibra cidade com fé, com riso e com quem te faz bem. Com a mana G de lado, até o cansaço vira força. Música minha, levels up, how are you? Vibra cidade, bom dia. Uau, que mensagem bonita. Amarildo Leite, obrigada, meu querido. Sempre único, sempre igual a si. Amarildo Leite, canimambo. O André Pequenino também está aqui presente, deixa-nos uma motivadora mensagem que diz, quando não podemos mudar uma situação, somos desafiados a mudar a nós mesmos. Confidência na voz do ouvinte Fábio Aliacido, desta magnífica rádio, André Pequenino, que acrescenta dizendo, bendito seja Deus que nos fortalece e nos renova todos os dias. André Pequenino, um ser indomável na pérola do Índico. Aquele abraço fraterno de sempre a toda a audiência pública desta rádio. Muito obrigada, André Pequenino, por esta incrível, motivadora mensagem. Canimambo! Tão, tão! A minha querida Virgínia Macia também está aqui e disse estou! Bom dia, Managi, bom dia, vibradores, vibradorinhos com e sem pilhas. Vou pedir bombar safadinha. Combina com o dia, sua safada. Virgínia. Afnale, Virgínia. Ei, ela é Virgínia. Ok, ok. Vamos aos áudios.
1: Bom dia, Manavi. Como está? Estou bem, nada mal, graças a Deus. Feliz sexta-feira a nós todos. Manavi, tem sua música da Joana Nkongwana, sexta-feira.
0: Desde aquela sexta ali, já não querem escutar outras. É? Também vou tocar. Energias positivas para todos nós. Vamos sacudir todo o stress aqui. Gi sextando com a Mana Maravilhosa. Gi, bom dia, beijos. Isaura, o almoço. Muito obrigada, minha querida Isaura. Deixa-me ver outra mensagem que me chegou. Diz: deixa a vida me levar. Ah, só agradecer a Deus por tudo que ele me deu. A música do Zeca Pagodinho. Bom dia, Mana das Gargalhadas. Eu estou bem. E aí? Eu estou ótima. Ótima. Eu sempre na escuta, não se preocupe, pelo menos mando mensagem uma vez por semana. Oh, menos mal. Fator tempo, Mana Gisela. Bom fim de semana para todos. Estou sempre na escuta. Muito, muito, muito obrigada. Esta mensagem pertence a Claudina. Obrigada, Mana Claudina. Obrigada, obrigada. Bom dia, querida Máxima, nossa terapia de alegria. Que Deus te abençoe. Mana G, continue nos alegrando. Desejar feliz sexta-feira a todos os vibradores e vibradorinhos. E vamos sextar até às 14. Bom trabalho, beijinhos. Obrigada. Muito obrigada. Esta mensagem pertence a Tio Nilde. Tio Nilde, muito, muito, muito que anima, amor. Bom dia. Bom dia, bom dia, bom dia, meu nosso mundo azul. Cá te temos mais uma vez, graças a Deus. Um bado de Jesus para todos os vibradores e ouvintes de La Maison 97.9, em especial a minha pichuquinha Helene. De Bacela, peça música do Anselmo Ralph, Zona 5, com o título Sortudo. Somos todos sortudos por ter a Gisela todos os dias nos transmitindo motivação, fé e muita garra. Fui, recebam um chá quentinho de camomila. E sim, macamo, macamo Hermínio, mon chéri, merci. Parfois, il est important que tu m'envoies des messages écrits en français. Hein? Envoyez-moi des messages que tu as écrits en français pour que je puisse pratiquer la lecture, la parole. Hein? Je ne dois pas oublier, s'il vous plaît, parfois, pour qu'on puisse pratiquer, s'il vous plaît, hein? Mon chéri, merci, merci, merci. Et pas entendu, ok, entendu, ok, non, entendu, oh, non, sei, era antes. Ah, tô a brincar, pá. Eu dizia a ele que deve, vez e outra, hein? He must. Ele deve, vez e outra, mandar-me mensagens em francês para que eu pratique também a minha leitura, a minha fala. Yes, that's why. Bom dia, Mana G, sou o Maló. Sou o Maló. Tem o Maló João Gimo aqui. Maló, diretamente de São Damaso. Sou teu fã desde a Super FM. Sigo os teus passos desde a música. Aliás, peço a música do CF Rosana. Ah, ok. Descobriste que a vida agora é a cidade. És meu fã desde a Super. Muito bom, muito obrigada. Yeah, tudo dá aqui agora, todos os caminhos dão. A 97.9 Cidade FM. Estamos juntos. Ei, mas demoraste 3 anos. Só hoje. Ah, bro. Dormiste muito. Dormiste maninga. Estou aqui, pai. Forever. All my life. Toute ma vie. Je suis là. Je serai là. Entendeu quem entendeu? Meus antazanifa, olha lá. Agora entenderam todos, né? Ah, obrigada. Salomé de Galisto Ferreira. Ok.
2: Escolha viver de verdade. Aceita que sentimentos bons e ruins vêm em vão. Mas não deixe que o medo de ficar triste roube a tua chance de ser feliz hoje. A coragem está em seguir em frente. Mesmo sabendo que nem tudo é perfeito. Sextou, galera. Bom dia, Managi. Sextou!
0: Sextou, Idaline Eloy, muito obrigada, minha querida. Muito obrigada. O microfone está a mexer muito hoje, né? Estou a tentar ajeitar algo aqui para garantir mais qualidade. Viva, Chelsea, Gisela, equipa e auditório, cordiais saudações. T tempo, embora friorento, proporciona uma ótima ecologia para uma excelente dormida, ou seja, empresta condições ótimas para um bom sono de descanso. Nestes termos, o frio não é de todo mau. Ótima sexta-feira a todos nós. Puxemos sempre pela saúde e vida, apesar de frio criar algum desconforto. Para os que têm pelo trabalho a de cedo acordarem, esta mensagem pertence ao Vitorino Papela da Matola, o meu cota Vic de Paper, em loucura aqui as palavras bem eloquentes. Estimei lê-las. Obrigada. Bom dia, Managi, desejo um excelente dia a todos os vibradores e colaboradores da Rádio Moçambique. Peço a música de Slowly com o título Para Quem Insistir. Abraço, Gito. Obrigada, Gito, pela presença, participação e pela tua mensagem. Bom dia, minha querida Máxima. Sextou, vamos vibrar. Peço a música da Dani Mike, aquela que diz cortar MCs com katana, de comprar Hotel Pulana, Dynamite. É que é Sumbana, de cortar MCs com katana. Vamos reparar hoje aqui. Chamo-me Gisela, sou uma bela estrela. Não sou daquelas, no place apago as velas. Minha amiga Cinderela, nós as duas somos belas. Que tal? Xadara, para nem rimar a nhana, nem reparar a nhana. Quando era mais nova, when I was child, eu gostava de reparar aquela ali. Qual é que é aquela ali? Da G-Profem. Eu conheci uma Suzette numa gala jet set. Com olhar discreto, abanava o leque. Perguntei ao crack at. Um coquetel pedi ao garçonete. Gostava de sorvete, casinos, internet. Que eu era solteira, vivia só numa flat. Suzette, derretei com uma sorvete. Ai, quem me amarra? Quem me amarra? Yeah. Vais ligar para fazer um freestyle daqui a pouco. Que tal? Xadara. Epa, vamos ver. Carla Mangani, queres ouvir este rap mais aqui? Ok, ao longo do programa tu vais poder ouvir também, minha querida. Obrigada. Yeah. Bom dia, Vibra Cidade. Bom dia, querida Máxima. Como estás, mana? Vamos beber. Água hoje é veneno. Peça a música do Mr. Bau, Cota de Família. Beijinhos do Jornando. Alguém já quer beber? Vamos beber. Tá nice. Vou colocar a música. Jornando. Manando, olá.
3: Escuta essa. 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Uau, bom dia, mais um dia de vida. Gisela Nyampul, a irmã que a vida me deu, a butterfly. Angamula, da voz. Yeah. Mesmo com problemas.
0: Não há problemas.
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0: 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Suga
3: satan.
0: Mzimbeni kamina.
3: Abaçami kamsinha. 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
0: Fernanda Mfundice.
4: Mana Gisela, bom dia.
0: Bom dia, bebê.
4: Bom dia, Mana Gisela. Bom dia. Bom dia.
0: De Chile.
4: Como estás, Mana Gisela? Eu estou doce, docinha.
0: Really?
4: Oh, sextou, Mana Gisela. Sextou. Ih, Mana Giselo. Esse frio não entra em nenhum sítio no dia de hoje. Não entra em nenhum sítio. Mesmo com as mantas, vamos bater as nossas geladas. Não é sexta-feira de beber água, não. Sextou, Mana Gisela. Sabe o quê? Beijos. Aquele abraço.
0: Não aguentei com este áudio.
4: Não aguentei. Só me leva, vida leva. Eu sou feliz e agradeço. Ai, Mana Gisela. O quê?
0: Ai, vou vocês são 10, nota 10, nota 20, vocês são incríveis, vocês são máximos, vocês são grandes ouvintes. Quem seria eu? Quem seríamos nós? Que rádio seríamos nós? Que canal seríamos nós sem vocês? Nossos tão amados ouvintes. Oh, Canimambo, obrigada pela boa disposição, pela alegria, pelas loucuras que muito nos motivam, fazem-nos recordar que somos pessoas, que estamos vivos, que somos pessoas vivas, que merecemos ser felizes, que merecemos sorrir. É, Wene. Wene Satana, suga e mzimbenica e na inquest. E tudo lá com ranha e checa. E te ranha lá. Lili! Tchau! É dia de beber vocês! Tô a brincar? Ah, é pra beber água, queria beber o quê?
5: Não precisa de banga, tchau. A malta não precisa de banga, tchau. Bebida, basta ter dinheiro, tchau.
6: O quê? É só ter dinheiro.

0: vovó andar nas galinhas, tá bom? É dia de dar água nas galinhas. Vamos fazer dinheiro. Até já.
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1: Devíamos ter ido direto para a música, mas assim sendo, nada para perdidos. Adrena, é fim de semana, daqui a pouco.

0: Olá, são já 11 horas, já em Moçambique.
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1: Sextou. Minha filha amiga.
0: Meu pai amigo, Gabriel Mufundisi.
1: Gisela Nyampulo. É, pastor Gabriel.
0: Yes.
1: Agora estou aqui no Samachil de emissão de serviço.
0: Ok.
1: O trabalho está a correr bem. A preparar o fim de semana para o descanso. Muito bom dia. A música. A música. Tchau.
0: Já sei qual é que é, já sei. Estamos a fechar aqui o Rap Moss, estamos a fechar com Pam Benny.
2: Stupa, stupa.
0: É.
3: Aí Pam Benny.
0: Aí Pam Benny.
3: Aí Pam Benny.
0: Armadu.

0: a música do Armadu, com a especial participação de Stupa Serious, JP, Marina, Sete Cruzes. Grande Rap Moz a desfilar a classe no Vibra Cidade, tua cidade, Rádio Cidade 97.9, mais rádio. O Boer, e a perguntar, e tu rimas bem assim? Eu vou-vos contar algo. Quando era mais novinha, estar ali influenciada com os meus primos, irmãos, eu fui a primeira neta menina. Neta, né? No caso, menina, claro. Neta é menina. Então, eu fui a primeira das meninas lá em casa, já depois de vários, terem nascido vários rapazes. Então, eu cresci nesse ambiente e fui influenciada um bocadinho pelos meus irmãos, primos. Repa ali, rima ali, repa ali, popa ali, acolá e ali. Peguei alguma coisa. Então na escola eu olhei, queria me fazer tipo essa maninha assim, que eu tinha o meu nome era VIPG Naning. Eu já sabia que eu seria uma VIP, uma very important people. Yes. De VIPG para a querida Máxima. Que tal? Yes. Coisas de adolescência. Como rimava na escola eu e ele rendeu muito comigo. Muito, muito. Eu nasci para brilhar. Eu nasci para brilhar na brincadeira.
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0: Meu pai diz, ande bem com o Tata Tchangala. É verdade, papai, é isso mesmo.
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2: 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Música extraída do álbum Strong Shangana, pertence ao Mr. Bão, faixa número 6, intitulada Safadinha. Música que antecede a rubrica Tu Sabias Que, vamos ali, daqui a mais alguns tempo. Daqui a alguns instantes. Conhecer algumas curiosidades interessantes na rubrica Tu Sabias

24 minutos depois das 11h24 a esta altura. Atenção especial para as notas loucas interessantes da rubrica Tu Sabias Que. Vamos agora conhecer algumas curiosidades interessantes em torno do mundo. É verdade. Tu sabias qual é que é o país com a população mais alegre do mundo? Será Moçambique? Será Austrália? Será Alemanha? Será Zâmbia? Será África do Sul? É Swatini? Qual será o país com a população mais alegre do mundo? E a tua opinião, qual é que é? Qual é que é? Qual é que é? Chutei, chutei, chutei. Diga-me a minha, diga-me a minha.

é a Finlândia, é. É um relatório mundial da felicidade da ONU em que por vários anos consecutivos determinou que a Finlândia é o país considerado mais feliz do mundo. Tem um forte apoio de governo e serviços públicos de qualidade, tem alta confiança nas instituições e entre os cidadãos também, tem baixos índices de desigualdade e pobreza, tem a sensação constante de proteção e liberdade de escolha. É... A distância entre a felicidade e a alegria. Os estudos medem a satisfação com a vida e estabilidade social. Não necessariamente a alegria efusiva ou festiva de culturas mais extrovertidas, não. Países latino-americanos como o Brasil ou a Costa Rica costumam destacar-se na espontaneidade e expressões de alegria popular. Sim, sim, mesmo ficando em posições diferentes no índice técnico de felicidade institucional, ok? Finlândia aparece também na lista, o Brasil, a Costa Rica e outros vários. Hã? E outros vários também. Ou queres conhecer?

Ok, um sketch muito rápido eu fiz aqui. Finlândia em primeiro lugar, Dinamarca, Áustria, Estados Unidos e vários outros. Outros estão escritos em inglês, eu não vou saber vocês todos. Islândia, qual é o mesmo? Dinamarca, Dinamarca. Norway, Switzerland. Os que sabem, vão. Germany é Alemanha, eu sei. UK, Estados Unidos. States, United States. Yeah. São dos mais felizes do mundo. E depois é uma lista que sobe, desce e sobe. Mas a Finlândia ali é liderar. Norway, qual é o país? Norway. Vamos juntos descobrir, sempre. Eu só sei que nada sei. Tenho aprendido todos os dias também. Mas sei que a Finlândia está a liderar no ranking dos países mais felizes do mundo. Mas e agora? Qual é que é o país com leis mais, leis e regras mais rígidas do mundo? Qual é que é? Já paraste para te perguntar? Qual é que é o país com leis e regras mais rígidas do mundo? Será que existe um único como tal? Parece-me que não. Aqui, segundo a minha pesquisa, não existe um único consenso global. Mas dizem que a Coreia do Norte e Turcomenistão são amplamente considerados os países com as regras mais rígidas e autoritárias do planeta. Sabias? Coreia do Norte e Turcomenistão são amplamente considerados como os países com as regras mais rígidas e autoritárias do mundo, controlando absolutamente todos os aspectos da vida pública e privada dos cidadãos. Quer dizer, não há paz. Onde quer que tu vás, o que fazes, como respiras, se hoje estás constipado, se ontem dormiste, eles sabem tudo. Tudinho! O governo controla, lá na Coreia do Norte, o governo controla a imprensa, o acesso à internet, o vestuário, os cortes de cabelo permitidos e pune severamente o consumo de qualquer mídia estrangeira. Really? São maus. Quer dizer, que é? Diz-me o que é? Ao passo que em Turcomenistão possuem o país, né? Restrições severas sobre o uso de redes sociais, controlo de imprensa, toque de recolher e regras bizarras, como a proibição de carros de cores escuras na capital. Não querem black car. Não. Carros pretos. Aquelas cores escuras, eles não querem. Não querem. Na capital, no. Lá nas profundas. Como é que é aquela palavra ali? Nas recônditas zonas. Lá nas recônditas, podem ficar à vontade. Na capital, nada de carros escuros. Não. E na Eritreia também. É conhecido.

0: pelo serviço militar obrigatório por tempo indeterminado e um controlo total dos meios de comunicação e circulação de pessoas. Quer dizer... Ah. Tem também Singapura, famosa pela tolerância zero contra crimes e infrações de convivência. Possui penas severas, incluindo de morte, hein? Para tráfico ou posse de drogas. Ah! Assim, se fosse aqui, muita gente ia morrer ontem. De acordo com a lei, bem como proibições locais peculiares, como a comercialização de chicletes, hein? Irã e Brunei aplicam interpretações extremas e rígidas de leis religiosas, controlando fortemente códigos de vestuário obrigatórios para mulheres e restrições severas ao comportamento social. Sim, meu Deus, há países que não dão, não, nem para visitar. Fiquem eles entre eles. Eles entre eles. Auena, meu Deus. É isso. Coreia do Norte, Turcomenistão, Eritreia, Singapura, Irã e Brunei. Algumas são cidades, hein? Singapura é uma cidade. Yeah. Então, eles têm regras e leis rígidas, rigidíssimas, que controlam toda a sociedade. O que falam, o que fazem, as redes sociais que devem usar, a televisão que devem assistir. A vida pública e privada totalmente controlada, altamente controlada pelo governo. Xê! Ah, nós estamos bem aqui em Moçambique, obrigado. Obrigado. Estamos bem. Agora, segundo a moeda aqui em Moçambique, sim. Moçambique anima vocês. O dólar compra, segundo o Banco de Moçambique, a 63.27, a venda a 64.54, o rand a 3.91 e a venda a 3.99. O euro a compra hoje a 73.5, a venda a 74.54. Está do tempo para a capital do país, Maputo, hoje pode atingir 21, já está com 21. Xai-Xai pode atingir 21, está também já com 21, Xai-Xai. Chimoio pode atingir 19, está com 18. Agora, Beira pode atingir 23, está com 22, dia de sol por lá, quis dizer sol. Tete pode atingir 26, está com 24. Nampula pode atingir 23, já está com 23. Lixinga pode atingir 18, neste momento com 17, dia de céu nublado. Obrigado a todos pelo carinho da audiência. Bom dia, é o Vibra Cidade com a Gisela em Apolo.
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0: Convido agora a minha querida Melancia de Boz e o DJ Faia para nos fazerem rir e dançar ao mesmo tempo. Eu não aguento com esta música. A Oku te aguenta, O Queen. Epa, essa tia. A Oku anona, O Queen.

Saudades, hein, Gisela? Não deixa a música acabar, por favor. Giselo, não deixa a música acabar. Abadi, lauena.

0: Matinho, tu também. Matinho, quer dizer, essa música anima tipo bolacha. Ai, meu Deus. Eu estou a pensar aqui, qual música eu vou colocar a seguir a esta? Porque isto é uma sequência, tem que condizer, todas elas têm de ir, tipo, é? Eu não estou a ver outra que dá para estar ao lado desta. Acho que é melhor ir ao intervalo depois dela. Não estou a ver uma para superar esta aqui. Ai, ai, ai. Epa. Aqueles moços que sentem, aqueles homens, tipo, eu sou mau. Eu quero aquela pita ali, eu quero aquela moça ali. Ah, por que eu? Ok? Chegou lá, ela come a carne, etc e tal. Para quem não entende, Xangada. Come ali, o banquete exposto para ela, toma tudo que toma, as águas coloridas todas e tal e tal. Vamos lá então, a parte. É? Oh! Tatarata. Tatarata. Dodô, não és tu esse? É? Olhaste para aquela pita ali, depois ficaste com o emberê. Ah, o quê? Fala, não estou ouvindo. É o quê? Tem que ser antes. Depois é que vão para o banquete, né? Meredita, dizer aí, meus tios estão aqui a dançar. Não tem como. Essa música faz-te perder a maturidade, de facto. Eu estou aqui a parecer maluca. Meu Deus do céu. É a querida. Anda sumida, melancia de Mose. Anda que anda a melancia de Mose. Epa. Os ouvintes já pediriam para não terminar aqui a música. Não sei se é possível.
1: Tsara, precisa de jump. O motor não está. Aliás, o alternador não está a carregar.
0: Não está a carregar, alternador.

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Pronto, vamos a um brevíssimo intervalo e voltamos já.

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pouco vamos atualizar a hora e a informação. Meio-dia. Vamos entrar para a tarde da sexta-feira de hoje. Não, mas será sexta-feira de quando também mesmo? Sexta-feira. Ai, meu Deus. Mas é isso, hein? Daqui a pouco entramos para a tarde desta sexta-feira. Agora fui, né? Ok. Vou vai, Mirage. Grandes sons, sons da sexta. Sextou, sextou, galera. Sextou, meus amados ouvintes. Meus vibracitadinos. Meus vibradores com e sem pilhas. Sextou, minha gente. Obrigada pelo carinho da audiência, estrondosa audiência. Canimambo.

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1: Boa tarde, são já 12 horas em Moçambique.
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1: Saudações, especial atenção para as notícias com edição e apresentação de Helder Maleli. Boa tarde, Helder.
4: Muito boa tarde. Decorreu esta manhã a cerimónia de abertura do simpósio comemorativo dos 40 anos da institucionalização do cargo de primeiro-ministro e da criação do gabinete de apoio ao titular do cargo. O evento, que decorre sob o lema 40 anos consolidando a coordenação da ação governativa, reúne diferentes intervenientes para uma reflexão sobre a evolução, o papel e os desafios associados à coordenação da ação governativa ao longo das 4 décadas de institucionalização do cargo de primeiro-ministro em Moçambique. O governo prepara um plano de mitigação para enfrentar os efeitos da previsão do fenómeno El Niño nas regiões centro e sul do país. Anunciou esta quinta-feira no distrito de Nacala, província de Nampula, o ministro das Obras Públicas, Habitação e Recursos Hídricos, Fernando Rafael. O documento será submetido brevemente ao Conselho de Ministros para aprovação. Segundo o ministro, foram identificados 52 distritos críticos que poderão sofrer crises de água devido à estiagem prevista. O plano contempla a recuperação de sistemas de abastecimento inoperacionais e fontes manuais, além de reforçar a disponibilidade de água em zonas específicas já mapeadas como vulneráveis. A bancada do ANC afirma que a rejeição pelo Tribunal Constitucional do pedido de autorização para recorrer à injunção concedida ao presidente Cyril Ramaphosa é um claro lembrete de que a pressão política não se pode sobrepor à Constituição, ao devido processo legal e à independência do Poder Judicial. O Comitê de Impeachment e vários partidos políticos, incluindo o ATM, o MKP e o EFF, recorrerão da decisão do Tribunal Superior do Cabo Ocidental diretamente para o Supremo Tribunal. O ANC instou os membros do Comitê do Impeachment a respeitarem os processos judiciais. A diplomacia de Moscovo rejeitou ontem as palavras de condenação do Japão sobre a visita do presidente russo Vladimir Putin às Ilhas Kurilas, reclamadas por Tóquio, considerando-as politicamente irrelevantes, insultuosas e, obviamente, juridicamente infundadas. A porta-voz do Ministério dos Negócios Estrangeiros russo, Maria Zakharova, disse em comunicado que as declarações do Japão, que considerou absolutamente inaceitável, a visita de Putin às Kurilas no centro de uma disputa territorial de décadas entre os dois países, representam uma atitude de revisionismo que Moscou rejeita. Moçambique está no Grupo A, juntamente com a anfitriã Maurícias, Seychelles e Namíbia, no torneio da COSAFA Sub-20 de 2026. Segundo ditou o sorteio na última quarta-feira realizado, no Grupo B estão emparceirados a África do Sul, Lesoto, Angola e Eswatini, enquanto que no C estão a Zâmbia, Malawi, Comores e Botswana. O torneio da COSAFA Sub-20 realiza-se entre os dias 18 e 27 de setembro do corrente ano nas Ilhas Maurícias. Os vencedores de cada grupo e o melhor segundo classificado passam às meias-finais. Os vencedores desta competição têm a qualificação garantida para o Campeonato Africano das Nações de Sub-20 a ter lugar no Ghana próximo ano. É o final da apresentação do Cidade Notícias. A edição foi de Helder Maleli. Bom fim de semana.
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Ixi, meu espírito está a dizer socorro, a tingulu vitanga. A música é que, ixi, o que fazem? Ixi, espírito está aí. Os espíritos começam a manifestar. Quem nunca sentiu isso não está vivo, juro. É um morto ambulante. Alguma música da vida destes anos que tu vives, estás a respirar, tem que ter-te feito manifestar. Não é possível. Toda gente tem uma música que lhe faz a espíritos. Juro. E Kunene, Chago Bassa, Lecho. Palavra de honra. Xê. Esta aqui.

mais. É já amanhã que teremos mais uma edição do Cidade Tropical a partir das 17 horas aqui na Cidade FM. É! Vamos dançar muito aqui, zomba, muito compá. Muitas bachatas. Muitas passadas do passado. Ei, amanhã vai.

Pois é, um pouco das músicas, um pouco daquilo que vais se sentir aqui amanhã. Vamos poder agora ouvir um cheirinho daquilo que vai acontecer amanhã, tomorrow, a partir das 17. Vamos lá vender o peixe. Não é para perder a edição de amanhã. Atualizadinha, boazinha, gostosinha, vimbradezinha, tropicalizinha, tudozinha, tudoinha. Mas já te serão tudoão, bonitão, gostosão. Grandes músicas, a Tchelânia Classe amanhã no clássico programa Cidade Tropical.

0: Manaji! Vamos queimar panelas amanhã! Cuidado, Manaji! Vem devagar, vem devagar! Que isso toca lá no fundo do coração! Mas hoje sextou! Água vão dar galinhas, mas tomem chá também! Um beijo, Manaji! Um beijo a todos os ouvintes!
1: Obrigada, vozinha! Vozinha, obrigada! É, amanhã vão queimar panelas as nossas avós. Gostei, a vozinha, gostei, obrigada! É um pouco daquilo que se vai sentir amanhã. As passadas do passado, então.

amanhã a partir das 17 horas. Imperdível, imperdível. 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
2: Boa tarde, Jéssica. Como está? Tô bem, nada mais. Peço parte, parte, música de parte, parte.
3: A criança pediu. Vamos fazer o quê? São 12h37. É sexta-feira. É o Vibracidade. É a querida máxima Gisela em Apulo. Obrigada pelo carinho da audiência, hein? Muito obrigada.

0: mas eu ainda preciso de DJ mesmo, sexta-feira. Preciso. Desligam-me lá. Eu acho que não. Preciso mesmo. Acho que já não preciso. Olá, DJ Kito Mix. Eita, lele.
1: Não, 26.

0: Nico dentro. E mina não é boneca da Cristo. Bom dia. Sextou ou não sextou? Sextou ou não sextou? Olá, vibradores. Passo para desejar uma ótima, hiper, mega, abençoada sexta-feira para todos nós. Com Jesus mais do que no coração, aonde? Aonde? Na frente. E nós? Na fé. Bom dia, minha bonita. Na medida do possível, peço a música da Mrs. Af. E o Mucomba Violência Rico, gá, gá, gá. Fui!
1: Daqui a pouco, daqui a pouco, daqui a pouco.

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0: Mamani. Até já.
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Parabéns a você pela passagem do seu aniversário natalício. A Rádio

Parabéns, parabéns, parabéns. Feliz aniversário a todos os nossos aniversariantes do dia de hoje. Hoje é 14 14 de agosto. 14 de agosto é o teu aniversário. Amanhã é o aniversário da tua mãe, né, Hilávia? Nós estamos aqui, mas segunda-feira estaremos para em grande cantarmos. Parabéns para a mamada Hilávia que celebra o seu aniversário amanhã. Pois é. Assim sendo, vamos cantar para os bebés do dia de hoje. 14 de agosto. Olá, Managi, vinha me esquecendo. Hoje é o grande dia da minha amada rainha, minha mãe, Vitória Matusse Mondlane, Kateka Mamanawanga. É a Carla Mondlane. E definitivamente este é o mês das mães dos vibradores. Não é possível.

Parabéns, parabéns, mamã da nossa querida ouvinte Carla Mondlane. Feliz aniversário, mamã. Vitória Matussi Mondlane. Cateca, mamã. Chicoemba, Chico Catequice. Chiconica Matomo, Macateco. Nima Chico Manhing. Yakuhanha Msavene. Cateca, mamã na Vitória. Parabéns, mamã. São votos também da Rádio Cidade. Parabéns, mamã Vitória Matussi Mondlane.

parabéns, parabéns a todas as mamães do dia de hoje. E a minha bonita Rosália Monteiro está aqui e diz: olá Manaji, boa tarde. Pontaria que eu tenho com o mês de novembro? Não está escrito. Os meus nascem em agosto. Peço que use a sua voz para felicitar o meu segundo maior amor incondicional, o Nelson Júnior. Uau! Depois de conhecer o amor pelo primeiro filho, a vida me mostrou que o coração de uma mãe nunca se divide. Ele simplesmente cresce. Tu chegaste e ocupaste um lugar só teu, eterno e impossível de substituir. Ser tua mãe é um dos maiores presentes que Deus me deu. Amo-te para além das palavras, meu filho. Meu fechamento. Parabéns. Festou! Parabéns. Parabéns, bebê bonito. Então, realmente o novembro, o teu novembro é certeiro. E culmina com o agosto, que é de celebrações sem fim. Parabéns, parabéns aos teus pequenos, especialmente ao menino Nelson Júnior, que hoje colhe mais uma rosa no Jardim da Vida. Parabéns, menino bonito, que Deus te abençoe e te faça crescer com muita saúde, sabedoria, amor, paz, graça, oportunidades e muito dinheiro, bem usado, para bem te tornares um homem feliz, mais feliz. Parabéns, Nelson Júnior, filho da nossa amada Rosália Amor.

0: PTR deles.
1: Mana Gisela Axo, olá, maninha, minha querida Tani X, minha Machop. Diz, vim pedir a ti para usares da tua linda voz para desejar um super feliz aniversário para o príncipe da Mana Rosália, o Nelson, o Júnior, que Deus realize tudo de bom na vida dele, que ele continue sendo aquele bebê lindo, com respeito, estudioso e muito mais. Catecane, bebê da nossa linda Rosália. Voto chão da tia Tânia Maculetani para o menino Nelson Júnior. Parabéns, Júnior! Parabéns, Júnior! Parabéns, feliz aniversário ao Sr. Paulo Quinica. Votos dos pastores Gabriel Mufundice e Helena Manganha Lanchana. Parabéns, parabéns. Parabéns, Sr. Paulo Quinica. Bênçãos sem fim, bênçãos, bênçãos sem fim.

Olá, minha locutora Forever. Olá, olha Jesus. Ele diz feliz aniversário ao princeso da tia Rosália Monteiro, grande pequeno Júnior. Feliz aniversário, mano Júnior. São votos do tio. Olha Jesus. Parabéns, meu sobrinho Iker Manhissa, que cresças com muita saúde e tudo de bom que a vida possa te dar. Parabéns, parabéns, parabéns. Feliz aniversário. São votos da mamá Brígida, da tia Brígida Tadeu. Parabéns, Iker Manhissa. Bênçãos sem fim. São votos também da Rádio Cidade. Parabéns, bebê. Feliz aniversário.

Manaji, os meus parabéns vão para todos os todos do dia 14. Que Deus os abençoe e que nada lhes falte na vida. Muitas felicidades e muitos mais anos de vida. São os votos da Tia Onilde, bem ligada à Rádio Cidade. Muito obrigada, minha querida Tia Onilde.

Virgínia Maci também está aqui. Diz feliz aniversário para o teu fechamento. Bênçãos sem fim. Bênçãos infinitas da Virgínia Maci para o menino Nelson Júnior. Grande fechamento, mimoso da Rosália. Mimoso da Bestola, Susana Citoy. Oba! Que bom que é. Hoje não temos assim tantos aniversariantes, tanto que já estamos a fechar, mesmo a fechar. Olá, Managi. Olá, minha querida, o meu querido. Parabenizar a minha princesa Kiara, que colhe hoje mais um ano de vida. Mais uma rosa no Jardim da Vida, assim é que é. Parabéns, minha filha. Dizer que te amo muito, minha filhota. Beijos da sua mamãe, Yolanda da Silva. Yolanda. Parabéns, Yolanda Matos da Silva, pelo aniversário da tua pequenina, tua bebê, tua princesa Kiara. Por muitos e longos anos de vida, com bênçãos, saúde, amor, paz e graça. Parabéns, Kiara. Nossa

0: acredite, diz, como não tenho aniversariantes, podemos fechar cedo. Parabéns para todos os bebés de hoje. Tia Meredith, obrigada, tia Merê.
1: Muitos anos de vida, é um momento especial.
0: O meu querido Hermínio Macamo diz feliz aniversário ao Xigu Manzeni da minha vizinha Rosália Monteiro. Hoje há bolo na Zonal. Até já, meu sobrinho Nelson Júnior, porque festou! São votos do tio Hermínio Macamo para o sobrinho Nelson Júnior. Managia, amanhã é meu aniversário, continuação de bom trabalho. Oba! Amanhã é o teu aniversário, Milda. Maravilha! Vais então celebrar com a mamada Ilávia Chauque. Que bom que é. Para todos vocês que estão hoje a colher as rosas primaveris, vão os nossos sinceros votos de parabéns, parabéns, parabéns. Bênçãos sem fim, muito amor, carinho, alegrias. Bem, graça, sorrisos, oportunidades. Parabéns, meus amores. Feliz aniversário!

0: então podem ligar e pedir a música da sexta-feira, aquela que vos muito agrada, aquela que muito te agrada, muito te encanta. Sexta-feira, atenção, música da sexta-feira, atenção, música da sexta-feira, música da sexta-feira. 843497 está aí disponível. Música da sexta-feira, repito. Olá, boa tarde, ouvinte em linha.
1: Dá para pedir a música?
0: Se já pediu, papá. Qual é? Qual então, é? Tem que ser da sexta-feira, uma bem agitada, bem animada.
1: Bem animada, é. É aquela música de.
0: De quem?
1: Aquela. Aquele que canta assim, o amor não é. Não é filho, não é amor.
0: Amor aquele não é para doer?
1: Sim, amor não é para doer, como hoje é sexta-feira.
0: Do Twin Fingers?
1: É, sim, sim, é.
0: Ok, ok, ok, ok, ok, ok. Tá bem, anotei, anotei.
1: Obrigado, bom trabalho.
0: Obrigada.

0: recebi alguns áudios, não sei. Olha, se for pedido musical, já não vamos a tempo.
1: Mana G.
0: Oi.
1: Eu passei aqui para ligar, mas pronto, como estou aqui numa... Então, se não conseguir, estou a pedir para...
0: Era antes.
1: Para uma música do Zico aí. O título acho que é Tzaka. Tinela no Gudiga, o Tzaka. Ah, olele, mamã.
0: Era antes, era antes.
2: Mana G, boa tarde, boa tarde. Que tal aí uma música de Mimai, Tchela?
0: Era
2: antes. Seria bom para essa sexta-feira.
0: Era antes. Esta é a mais solicitada música que mais foi pedida ao longo da semana, desde segunda até hoje. Não sei porquê, mas é porque é mesmo boa, certamente. Salomé, do Calixto Ferreira, que praticamente fecha a edição de hoje. Fecha? Já fecha, completa mesmo. Fecha completa mesmo. Obrigada pelo carinho da audiência a todos vocês. Foi uma edição incrível, pomposa, gostosinha. Portem-se bem neste fim de semana. Temos um encontro marcado amanhã a partir das 17. Aqui no Cidade Tropical, aqui na tua cidade FM. Eu sou a querida Máxima Gisela em Apolo. Foi bom! Tchau, obrigada!
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0: Que Deus abençoe.

Olá pessoas, boa tarde. Está-se bem, está-se bem. Já cheguei. É sexta-feira, último encontro para esta semana. Boa tarde, estás a ouvir o som de Hot Blaze ao lado de Bander, Dangerous in Love. Já são 14:08. 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E este é o programa Impulso, que já está no ar. Meu nome é Lautinho Pereira, Mr. Presidente, o próprio Melazo. Já é fim de semana, já? Ainda é sexta, né? Já saíste do job? Então aproveita o máximo. Precisas, estás a precisar. Avisa a malta que o show já começou. Boa tarde, boa audição.

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5: Horas e 23 minutos é o programa Impulso, última edição da semana para hoje, dia 14 de agosto do ano 2026. É sexta-feira. Espero que tudo esteja a correr bem para ti e que termines bem também. Esta música pertence ao grupo Classic Nova. Nita Felanguina. É o último lançamento destes meninos talentosos. Mas também quero aproveitar para vos falar do mega concerto O Gueto Venceu. E já tem data marcada para 25 de setembro. Deja Vu Outdoor, Bairro das Maotas, Avenida Dom Alexandre. Os convidados são Keidenaldo, o Azimbo, Mr. Cuca, Sidoff Davi, Anitta Macuaco, Messias Maricoa, El Francês, Mito Chocolatinho, Refila Boy, DJs Ping Pong, DJ Dahlia, DJ Lísio, DJ Deluxe. Os bilhetes pré-venda já está a acontecer. O primeiro lote foi de 15 de junho a 4 de agosto. Portanto, este foi o primeiro lote. Normal a 3 mil meticais. VIP 8 mil. Ei! Não, 3 mil não. Que é isso? Normal 300 meticais. VIP 800 meticais. O segundo lote já começou no dia 5 de agosto e vai até o dia 25 de setembro, próprio dia do evento. Os bilhetes já subiram. Agora 500 meticais, VIP 1200 meticais. No local, isto é, no dia 25 de setembro, normal 1000 meticais, VIP 1700 meticais. O Gueto Venceu, mega concerto Classic Nova. Dia 25 de setembro. Deja Vu, Bairro das Maotas.

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0: Esta é a nossa música da semana e hoje é o último dia, sexta-feira. E eu já tenho aqui o dono da música, primogênito. Agora já não é coisas leves, choco-choco. Como é que é, mito chocolatinho? Estás fixe, man?
1: Ah, estou fixe, graças a Deus. Lautino Ferreira, meu grande amigo.
0: Thanks, man. Brother, esta música faz parte do teu álbum, primogênito.
1: Sim,
0: perfeição.
1: Perfeição, sai dia 28 o álbum. Então, esta música promocional do álbum. Já está disponível com videoclip e tudo.
0: Altamente. Então, este foi o single de avanço, né?
1: Sim.
0: Ok. Então, esse álbum tem quantas faixas?
1: Temos 16 faixas.
0: 16. Com 8 participações, todas nacionais, tem algumas internacionais?
1: Tem duas internacionais. Tem
0: duas internacionais.
1: Que é sul-africano, tem o Anderson, que é angolano.
0: Sim, Anderson Mário.
1: Anderson.
0: Quem?
1: Sim, Anderson.
0: Ok. Como é que descobriste esses?
1: Grande. eu sou artista, que navega em muitas praias, então eu conheço muitos artistas. Temos muitas impressões, pagamos impressões sempre lá nas redes.
0: Sim.
1: Então, ele tem umas músicas que eu gosto muito e me convidaram-me ao meu álbum. E ele assim, então, eu, para cá, é um grande produtor. Como é que é compositor? Tem compressões para as compressões para Pérola, para as grandes artistas.
0: Ei, muito bom, tá? Muito bom.
1: Então, é um artista mesmo de grande potencial. Trabalha aí no Espírito Show, na Benga Boy, no Love Music.
0: Sim.
1: Então, assim, também tem o Ed Villa, que é um amigo também, enfim, há um tempo, okay. Que era da Ambition Entertainment, uma grande label sul-africana.
0: Hoje.
1: Tá lá os MT, tem grandes artistas lá, muitos artistas.
0: Ok. Mito, este é o primeiro álbum teu? Na tua carreira?
1: Primeiro álbum. Por isso que é o nome mesmo, é o
0: primogênito.
1: Sim.
0: Qual é o sentimento? Tu já são mais quantos anos de carreira? Já agora?
1: Digamos, desde 2017. Eu começo a contar desde 2017, né?
0: 2017?
1: Já.
0: Ok, então tens por aí 9 anos.
1: Tem.
0: Ok.
1: Achei que já estava na altura mesmo de lançar o meu primeiro álbum.
0: Sim.
1: Conta com os sucessos de compa. Faz parte também do álbum. O Tour de Burro também faz parte do álbum. Temos agora a Perfeição também faz parte.
0: Okay.
1: O resto é inédito mesmo. São 3 músicas inéditas e 3 já disponíveis.
0: Uau, 3 inéditas. O resto já conhecemos. Agora,
1: sim.
0: A outra pergunta que eu gostava de colocar é: quero te colocar neste momento, porque a escolha de Perfeição como a música que foi testar o terreno?
1: Para ser sincero, não vou dar voz. É uma música que eu amo muito.
0: Ah, é?
1: É uma música que eu escrevi mesmo para a minha parceira. Então, faz parte da minha história. Então, por isso que escrevi essa música. E escrevi essa música mesmo para ser perfeita. Acho que ela é perfeita para aquilo que eu queria. Não que as outras não sejam. E acredito que as outras até são mais hits que essa música. Mas essa música tem um valor sentimental enorme para mim. Então, até que podia, estava na hora de tirar primeiro esta música, principalmente não tendo participação. Eu não queria tirar a primeira música
0: com uma participação.
1: Okay. Então, queria mesmo participar uma que
0: estivesse sozinho.
1: Sim.
0: Ok. Agora, quer dizer, é uma história baseada em fatos reais, tipo do próprio artista. Não tem o caso nesse caso.
1: É verdade.
0: Ah, é? É uma declaração para a tua parceira?
1: É uma declaração de amor, na verdade.
0: Uau, que lindo. E ela ouviu, gostou, aprovou, disse que está tudo bem. Como é que é? Como é que foi a reação dela?
1: Gravei que estava com ela.
0: Gravaste e estavas com ela?
1: Sim, foi um
0: tempo de expressão. Então, eu já imagino ela bem à tua frente, você no microfone e tal. É tipo, brada, o que eu estou a falar é exatamente o que está aqui à minha frente, meu.
1: Exatamente,
0: não foi fácil. É uma cena de frente, não é? Uma cena de frente e nice, meu. Gostei. Gostei, sim, gostei. Atenção, até pode-se falar de caso de um casal e tu pegas o casal, pões lá no estúdio e começas a cantar. Quer dizer, é uma inspiração exatamente. Fora do normal, né?
1: Exatamente.
0: Gosto.
1: Mesmo, como saiu a música,
0: perfeição.
1: Até mesmo um bom feedback. Até um bom feedback. Mesmo quando soube que estava. Foi uma surpresa também saber que os internautas escolheram a minha música como música da semana, porque alguém me ligou, até me ligou, disse para a tua música tá. É música da semana na rádio. Já foi escolhido, os internautas escolheram a tua música. Não, isso é um bom sinal, é um bom sinal.
0: É um bom sinal, sim. E a música foi bem recebida quando lançaste?
1: Não, está a ser muito bem recebida. Está a ser muito bem recebida. Mesmo, de verdade, está a ser muito bem recebida. Já comecei mesmo a receber solicitações, né, de alguns casamentos cantando a música.
0: Uau.
1: Os casais que estão muito com a música. Então, está a ser muito bom.
0: Ok. Tudo bem. Agora, quem fez o beat? O beat, quem foi o responsável?
1: Pelo beat. Com
0: o Flow Beat, ok.
1: Flow Beat,
0: eu acho que boa parte das faixas o Flow Beat é quem fez, né? Quem fez os beats?
1: 90% das músicas do álbum ele que fez, ele que trabalhou.
0: Pois.
1: A música Compa ele que fez, a música Dor de Burro ele que fez, a música Lobo de Amor ele que fez, esta profissão ele que fez, mais outras músicas são no álbum.
0: Ok, tudo bem. Mito, o lançamento do álbum, o lançamento oficial vai ser no dia 28, esse que disseste, não é?
1: Dia 28, vamos lançar.
0: Será onde?
1: Será na Catedral da Espanha.
0: Catedral da Espanha, bairro de Laulane.
1: Bairro de Laulane, sim, para a gente falar.
0: Já?
1: Teremos lá também, as pessoas reclamam muito, porque não temos nada. Porque, na verdade, eu vim lançar o álbum digital, né? Não
0: sim,
1: físico, sim. Mas estou a receber muitas chamadas dos meus fãs que querem o CD. Então, estamos sentados com a equipe, não estou a prometer, mas ainda estamos a ver formas, já entrei em contato com algumas pessoas para ver se terá pelo menos 50 CDs para os fãs que mesmo querem CDs,
0: okay.
1: Porque estão mesmo a exigir no CD, mas o que haja de garantia para os outros fãs é que temos os camisetas da marca Primogênito,
0: okay.
1: Disponível.
0: Yeah. Sabes, Mito, eu continuo a defender essa questão de CD físico. Consegue? Epa, aqui há uma interferência aqui. Estou a ouvir. Sim, Mito, já estou a ouvir. Não, eu dizia, eu defendo muito a questão de CD físico porque tem um valor inexplicável, né? Tu tens uma parte do artista. Quer dizer, é praticamente uma parte do teu ídolo, meu. Tens um CD, aprecias e tal. Agora, quando tens tudo no digital, só tocas a música. Eu ainda valorizo a questão do CD. Embora alguns artistas atualmente optem a lançar os CDs em formato digital. É. Então, dia 28, quem mais vai te fazer companhia lá na Catedral da Espanha?
1: Convidei alguns colegas que fazem parte do álbum mesmo.
0: Nornija Chauk, não pode faltar.
1: O Dom Kevin estará.
0: Okay.
1: A ação não estará disponível.
0: Não estará?
1: Não estará disponível na mesma data.
0: Ela
1: tem um compromisso, infelizmente não estará.
0: Okay.
1: Mas queremos lá a Stefania Lonel. Ela faz parte do álbum. Temos lá a música Gangsta Love, que é muito espetacular. Vai sair o vídeo em bem breve. Teremos lá também com os clássicos novos, também fazem parte do álbum.
0: Sim, sim.
1: Teremos lá também com o Dom Kevin, também faz parte do álbum. Alguns artistas que escolhi para estarem lá,
0: sim.
1: Me acompanharem nisso, para apresentarmos esse álbum, eles fazem parte também.
0: Ok, tudo bem. Agora, Mito, quais são as condições para a entrada? Vamos falar também um bocadinho do evento. Na verdade, produto, é o teu primeiro produto, então há uma atenção especial. Estás a envolver muita gente para a concretização deste evento?
1: Sim, na verdade, não compra-se nada.
0: É de graça.
1: É só 500 meticais, consumo mínimo.
0: Ah, consumo mínimo 500 meticais.
1: Sim, a pessoa para consumir todo o valor. É só mínimo para ser dado a consumir lá.
0: Yeah.
1: São 500 meticais para a pessoa mesmo consumir.
0: Yeah.
1: E para quem quer chegar a comprar CD ou comprar camiseta, ir embora também não vamos comprar nada.
0: Okay.
1: Mas para estar lá ver o evento, se a pessoa não quer comprar nada também, pode entrar lá.
0: Sim, sim.
1: E não temos problemas. O evento é consumo mínimo. Então, a partir das 21. É que são 500 meticais de entrada, porque apenas 21 já é o after party.
0: É o after party. Alright.
1: Já temos, né, os DJs, já tocaram. Já tem que estar, mas para ouvir o álbum, não paga-se nada. Para ouvir o álbum, vamos tocar um álbum. Né? O evento começa às 15 horas. Às 15h21, não se paga nada.
0: Ok. 28 calha o quê? Calha
1: sexta-feira.
0: Calha sexta.
1: Então, depois do jogo, passar 15 horas. Logo depois do jogo, pode dar uma voltinha no, aí no, no Catedral e vamos fazer a sexta-feira.
0: Tá nice. Mito, alguma coisa gostavas de dizer aos teus fãs que te votaram e te colocaram como artista da semana com este som, perfeição, que tens a dizer?
1: Apenas agradecer, dizer muito obrigado por estarem sempre comigo. É muito gratificante saber que vocês estão sempre comigo, sempre que eu preciso estar, conto convosco. E quero muito contar mais convosco nesta altura, que é neste mês, o meu primeiro filho, que é o meu álbum. Meu primogênito, conto convosco no Catedral da Espanha para juntos cantarmos essa música também profissional e já está disponível, que vocês escolheram para ser a música da semana. Agradecer também à Rádio Índico. Aliás, desculpa, a Rádio Cidade.
0: É tudo família, meu, é tudo família. É família, sim.
1: A Rádio Cidade por sempre darem esse próprio, por sempre puxarem pelo mito. E aproveitar já vos convidar para esta data, também dia 28, gostaria de vos ver lá.
0: Sim.
1: Estás a verdade a dar esse abraço aí, a dar esse apoio ao Mico.
0: Zerei lá.
1: É o primogênito nesse caso.
0: Yeah.
1: Agradecendo de fundo do coração a todos os ouvintes que estão ligados à rádio. Muito obrigado de coração. Não troca mesmo, fica aí mesmo na estação, porque esta é a melhor estação de música moçambicana. Tem valores da música moçambicana.
0: Não falha.
1: Então,
0: não falha.
1: Então, vamos
0: eu lembro que não é a primeira vez também a seres artista da semana aqui no programa, este ano.
1: Parece que os ouvintes daí gostam muito de mim. Então,
0: pois é, pois. Pois, Mito, a tua agenda está a pipocar, man. 2026 vais fechar em grande, meu. Tu, ora estás em Tete, ora estás em. Onde é que é? Nampula, Manica, como é que é?
1: Estive agora na Zona Centro. Fiz duas torneios na Zona Centro. Primeiro fui com vinho, depois fui com clássico não vestido.
0: Sim.
1: Agora vamos para Nampula, Niassa, Cabo Delgado, outubro, novembro. E antes disso também vou para a África do Sul, dia 26 tenho show na África do Sul.
0: Sim.
1: A agenda mesmo está.
0: E este ano não é a primeira vez já ir já à África do Sul?
1: Não, é a minha. Este ano é a segunda vez, mas é a segunda vez já era atuar este ano. Mas contabilizando os músicos na África do Sul, será a quinta vez que eu vou atuar na África do Sul.
0: Uau, que bom.
1: Será a quinta vez que eu vou atuar na África do Sul. Então já tem um tipo lá que curto muito, muito chavaletinho, por isso que já tenho que ir muitas suas situações para ir lá cantar. E graças a Deus, vamos para lá. Eu e a Dormir, vamos para lá dia 26.
0: Na África do Sul?
1: Sim, em Devton, estaremos lá em Devton, na África do Sul.
0: Ok. Mas Mito, essas requisições, essas sugestões, quer dizer, esses convites para eventos e tal, consequentemente acabas também agravando o cachê, tipo, o preço, né? Aumentas um bocadinho, porque, brado, tu és maninho procurado, meu.
1: Na verdade, as pessoas procuram aquilo que está na moda. Eu acredito que o mito hoje em dia está na moda.
0: Uh-huh.
1: E as pessoas pagam, porque as pessoas não pagam alguém só porque, por pena, pagam alguém que está a trabalhar. E realmente, está aí para tirar um álbum. Todo ano estive a viajar, a trabalhar, gravar, viajar. E o pessoal está a ver tudo. Então, graças a Deus, Deus está a contestar aquilo que nós plantamos. Estamos a viver daquilo que nós plantamos. O promotor também está a ver. Está acontecendo. Não posso me queixar, não vai levar tudo o que está acontecendo.
0: Agradecer. Ok. Mito, muito obrigado. Forte abraço. Eu sei que estás aí a acertar a Juba, porque mais logo tem a gala tua TV aí no salão neste momento. Então.
1: Já estou neste momento. Estou a concorrer também para a melhor compa.
0: Melhor compa.
1: É, exatamente.
0: Ok. É pá, infelizmente as votações já encerraram às 23.
1: Já encerraram, mas é pá, oxalá que a gente ganhe.
0: Isso.
1: Estamos aqui com a equipe toda, estamos aqui.
0: Yeah.
1: Já acertou o cabelo, daqui a pouco vamos para lá.
0: Yeah.
1: Se a minha família votou no Mito, vamos ver aí.
0: Altamente. Mito, estamos juntos, boa sorte, sucesso na tua carreira. Então até logo lá na, na tua TV.
1: Muito obrigado, até logo, até logo, até logo.
0: Estamos juntos.
1: Estamos juntos.
0: E yeah, valeu. Ok, pessoal, esta foi a conversa com o nosso artista da semana, Mito Chocolatinho, com sua música Perfeição, desde segunda, hoje é o último dia. Então é habitual a gente ligar para o artista e conversarmos um bocadinho sobre o processo criativo da música e outros assuntos que vêm assim à tona durante a conversa. E esta semana quem fecha em grande é o Mito Chocolatinho, que já tem um álbum, vocês ouviram aí. Dia 28 é o lançamento oficial na Catedral da Espanha. Então vocês estão convidados para darem um abraço ao Mito Chocolatinho no dia 28 de agosto na Catedral da Espanha. Vamos ouvir Perfeição. É música da semana, hoje é o último dia. 15 e 7 minutos, podes mandar a tua mensagem neste momento para 87009790, repito, 87009790. Depois da música eu volto com as vossas mensagens. Está combinado? Ou vou tocar mais umas duas músicas, depois volto para ler as vossas lindas e motivadoras mensagens. Dá-se bem aí, boa tarde, aumenta o volume, vamos ouvir a música da semana. Perfeição, Mito Chocolatinho, Cidade FM 97.90. 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

dizia, quero cumprimentar aqui aos ouvintes que já mandaram as suas mensagens, já garantiram a sua presença aqui no nosso show, nossa última festa. E Dalina, nossa advogada, olá, boa tarde. Bem-vindo, Melácio, bom fim de semana, muito obrigado. Rosália, olá, beijinhos, boa tarde, bom fim de semana aí também para ti. Edilson Madeira, como é que está-se bem? Dona Medina, boa tarde, Malautinho, como está? Eu estou bem. Obrigado pela companhia. Vamos lá, tem mais aqui. Rosa Zivute, bem-vindo, Melão do Mumbilo. Olá, Rosa. Paixão Secreta, bem-vindo, Mr. Presidente. Vamos que vamos. Hoje é sexta-feira, queremos sentir o som. Sextou, família Cidade FM, o show de Lautinho Pereira já está no ar. Assim diz Rosa Zivute de Mapandane. Obrigado. Olho Jesus, boa tarde, Mr. Presidente. Ótima sexta-feira, de certeza que a foto postada ontem no FB, daquele fato, se não fosse o presidente, serias o ministro das comunicações. A sério? Thank you, man. Thank you, man. Olha Jesus. Estamos juntos. Oi, boa tarde, Malautinho. Bem-vindo à última edição da semana. Votos de uma ótima sexta-feira. Sexta-feira abençoada para todos nós, bom trabalho, beijos até às 18. Esta é a Tio Nilde, minto? Não, está aqui Tio Nilde, muito obrigado Tio Nilde, beijinhos e abraços, bom fim de semana aí para ti, está bem?

Boa tarde, Malotinho, como estás? Eu estou bem. Mano, mando beijinhos e abraços para todos os ouvintes da Cidade FM. Tia Rosa, tia Rosália, tia Gira, tia Nifa, mana Nólia, mana Nhacudi, mana Tónia, mana Lu, mana Idalina Eloy, dona Medina. Abraços para o tio Nzucula, tio Maló, tio Vitorino, tio Olhos Azuis, o tio Félix, tio Omar Moussa, tio Joaquim. Bom trabalho, mano. Vamos até 18 carrega. Vocês sabem quem mandou esta mensagem, né? O Five Bizito tem o cuidado de mencionar a todos os integrantes, quase todos os integrantes deste grupo. Ok? Five, continua assim, mano. Forte abraço, aí estamos juntos. Bom fim de semana. O próprio Melasso no ar a comandar a sexta e a nos contagiar para um bom fim de semana. E animado, boa tarde. Esta é a mensagem da Isaura. Muito obrigado, Isaura. Beijinhos e abraços. Bom fim de semana aí para ti. Boa tarde, Malautinho. Ótima sexta-feira para todos nós. Esta é a mensagem da Dona Medina. Já tinha lido lá. Sexta-feira linda. Respira fundo e agradece. O ar de hoje é de recomeço, de soltar o que atrasou e acelerar o que importa. No impulso a gente não espera a sorte, a gente cria movimento com fé e atitude. Fecha a semana com o coração leve e a mente pronta para conquistar. Boa tarde, gente gira, está-se bem? Que lindo, é? Boa tarde, Mr. Presidente Carrega, e ótimo fim de semana a todos nós. Muito obrigado. Quem manda esta mensagem, deixa só espreitar aqui, é o Amarildo Leite. Amarildo, muito obrigado, man. Forte abraço. Bom fim de semana, estamos juntos, meu.

Boa tarde, aqui é o Horácio. Mano, só passei para marcar a minha presença. Sempre na escuta, carrega, mano, lá. Tchau, fui, bom trabalho. Muito obrigado, Horácio. Forte abraço, bom fim de semana aí para ti. Estamos juntos e obrigado pela audiência. Olá, quem? Ei. Se estou com o locutor da minha vida inteirinha, eu estou manning nice. A tua voz impulsiona todos, locutor da boa vibe. Sou tua fã número um. Eish! Não poupa, mano. Aumenta o volume, carrega. Peço ouvir a música de Buckley com o tema Amor Mágico. Ok, ok. Olá, Dina. A ouvinte da minha vida inteirinha. Como é que tu estás? Fico feliz em saber que já estás aí bem conectada à Cidade FM, em especial ao programa Impulso.

Ok, boa tarde, Loltex. Através da sua voz, permita-me desejar uma feliz sexta-feira a todos os ouvintes da rádio. Bom fim de semana a todos. Adérito bacana da Vila de Marraquém. Muito obrigado, Adérito. Estamos juntos, tudo bacana aí. Boa tarde, Mr. Presidente. Só passei para saudar a toda a malta da Cidade FM e a minha família em especial ou em geral. A minha princesa Shakira Ibrahimo. Posso ouvir a música Alan 2, é isso? Com o título Filho do Pescador. Fui ligado Ibrahimo de Inhagoia. Inhagoia a 100% Macua. Muito obrigado, Ibrahimo. Forte abraço para ti e beijinhos para a tua princesa Shakira. Avisem a malta que o impulso já está no ar. Juntos até às 18. Sexta-feira é a cena. Aumenta o volume, Manlau. Aqui, Miguelito.

Sani, bom trabalho, mano. Sou Marcelo de Machanchane. Muito obrigado, Marcelo. Forte abraço. Estamos juntos. Beijinhos para as tuas princesas e a tua esposa. Boa tarde. Gosto muito do programa. Peço para tocar a música de Button Rose com o título Criança Não Mente. Continuação de uma boa tarde. Muito obrigado. Ok. Quem é este? Deixa-me só ver. Button Rose. Criança Não Mente. Yeah. Grande título este, hein? Está bom. Boa tarde, grande voz. Boa tarde, grande Lautinho. Mr. Presidente, adoro este programa, é o máximo. Estou ligado ao programa e amanhã estarei em sintonia O2, Ritmo e Batida. Sou fã incondicional deste programa e da música soul. Vila de Umuni, Jorge Maria. Oh, Jorge, muito obrigado pelo carinho, man. Estamos juntos, forte abraço. Bom fim de semana, Deus te abençoe, hein? Boa tarde, Mr. Presidente, carrega aí. Vamos que vamos, estou ligado, mano. Sextou aqui, Teixeira, Xunguani, aquele abraço. Teixeira, muito obrigado, um forte abraço. Bom fim de semana aí também para ti, estamos juntos. Boa tarde, Malautinho, votos de um bom fim de semana. Benildo Mindo. Muito obrigado, Benildo, forte abraço. Bom fim de semana. Boa tarde, mano Laulau, aqui fala Berta de Climane. Estou à escuta. Peço a música de Seftans com o título Tá Falar, Tá Fazer.

Olá pessoas, boa tarde. Tio Presidente, como estás? Carrega com toda a emoção que tens. Muito obrigado, eu estou bem. Com muita emoção, vamos levar este programa até às 18. Não falha nada, claro, com a vossa ajuda aí, desse lado, o vosso calor, a vossa energia. Malau, manda um beijo para Five Bezito. E bom trabalho, muito obrigado. Boa tarde, Malau, está-se bem? Sextou com a voz que alegra as minhas sextas. Mano, continuação de uma ótima sexta-feira. Sextou aqui, Lourdes. Muito obrigado, Lourdes. Beijinhos. Feliz sexta-feira para ti. Boa tarde, presidente. Aqui, Salomão de Inhagoia. É o meu aniversário. Peço a música de Hernani. Calma-se. Tchau.

0: Ô Salomão, Salomão, feliz aniversário, hein? Feliz aniversário, que Deus te abençoe. Muitos e longos anos de vida, parabéns. Aqui está a música que pedi, esteja aniversariante, então mereces. O dia todo é teu, todo o dia de hoje é teu. Tu mereces muito mais, muita saúde, paz e amor. Muito dinheiro, bro. Estamos juntos.
1: Quem discorda aqui no rap agora?

0: 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How that make you feel?
1: Eh? Desculpa?
0: Ou seja, estou-te a perguntar como é que te faz sentir quando uma mulher, antigamente, por quem tu tinhas interesse, não era recíproco esse interesse, e agora, depois de teres tido este sucesso todo, de repente a história é diferente. Como é que isso te faz sentir?
1: Boa pergunta. Boa pergunta. E melhor ainda porque isso bate com o vídeo da semana.
0: Ok.
1: Olha, podes passar em vídeo da semana, se achar.
2: Quando uma mulher nega um homem que tem visão e acaba aceitando um homem que tem televisão, acaba assistindo a visão da televisão.

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0: A falar, está a fazer música de Seftans ao lado de Ana Joyce. 16:04 e o programa Impulso, última edição da semana, sexta-feira, hoje, dia 14 de agosto do ano 2026. Só agora ligaste o teu rádio, bem-vindo. Esta é a nossa última festa. É habitual termos aqui um DJ, mas hoje. Xá! Hoje, infelizmente, ou felizmente, vocês é que serão os nossos DJs. Yeah. Sabem como é que funciona, né? Então pede a tua música e vamos alinhar. Vamos alinhar. Saudações, Mr. Lautinho, tudo bem? Eu estou bem na companhia da rádio. Se estou, manda vir boa carga. Um abraço do Capitão Nascimento. Como é que é, Capitão Nascimento? Está-se bem? Félix do ano, andas num silêncio que não anima, pá. Félix, ainda hoje conversei com Félix. Mas ele está nice. Ele anda desaparecido aqui no grupo e também a partilhar aquelas vibes dele, tipo Costa do Sol, Anjo Voador e tal. Mas enfim, o Félix está nice, mano. Olá, Malautinho. Desejo o final de semana abençoada. Final de semana abençoado. Agradecer a Deus por nos proteger e suportar até então. Entrega, mano. Estamos à espera. Abraços. Obrigado. Nyakudzi Massalonga. Obrigado. Beijinhos e abraços. Boa tarde, Malautinho. Sextou. Joel Alano. Como é que está-se bem? Ernesto Luiz Lissane. Boa tarde, Mr. Presidente. E aos ouvintes da Cidade FM. Que essa tarde seja leve, abençoada e cheia de boa. Pode ser boa vibe, né? Um abraço. Muito obrigado, obrigado, obrigado, Ernesto. Bom fim de semana aí para ti. Boa tarde, Mr. Presidente. Sextou, carrega. Que hoje é o dia do DJ e já estou com o volume bem alto. Um abraço e bom fim de semana. Océlio Amuse. Muito obrigado, Océlio. Forte abraço. Estamos juntos. Bom fim de semana. Como é meu irmão, olha Jesus. Na boa, estou, meu nigga. Sou meio busy com o job. Boa tarde, El King. Boa tarde, impulsionados. Votos de boa saúde e feliz sexta-feira. Assim responde Félix Duan depois da inquietação do olho Jesus. Do tipo anda sumido, pá. Ei, Ju, nem me fale. É já amanhã que comemoramos bodas de papel. A sério? Ah, espera, ok, job. Mônica, a madame precisa de mimos. Já, sem dúvidas, mano. Toda a madame precisa de mimos, mano. Você tem que pôr a mão na massa, não tem como. Oh, Glória, parabéns, bro. Nelson Tivan Massopene. Guala. Espera aí. Olha, Jesus, esta música nós tocamos mal. Hã? Deixa-me só ver aqui uma coisa. Há um histórico aqui que... Olha, Jesus. Há um histórico... A música que toquei é Guala ou Inhacatza. Eu digo, não é essa aqui? Guala. Está aqui, ou Inhacatza, meu. Não tem nada a ver com a Massopene. Não é essa que eu quero. Qual é que tu queres, meu? Olá, Rosa.
1: Boa tarde, Mel. Boa tarde. Peço ouvir música de Os Caçaves. O título não conheço, mas é aquela música que diz assim. Yeah. Tenta lá perceber a música.
0: Estou aqui atento.
1: O Tinjam passa o Sambica Mamuni.
0: Os Caçaves falam Xangana, meu. Espera aí, Rosa. Ei, Ju, mas caça falam Xangana. O Chicha rouba. O Chicha. Essa é boa, meu. Ei, Ju, não existe melhor cena, meu. Eu quero Kina Massopen. Ah, Kina Massopen. Ah, tá bom. Já percebi. Beijo. Yeah. Iguala. Oh, não. Só pode ser essa, né? Olha, Jesus. Caçava. Rosa. Tá bom, Rosa. Vamos ver se aparece aqui. Mano Melaço, estou ligado. Como sexta-feira peço música de FDD, é isso? Título Fenama Maceve. Quero acompanhar o exercício de braço e praticar o apelido do nosso ouvinte, Tseco. Abraços para todos os ouvintes, Maduna. Como é que é Maduna? Esse FDD, qual é, mano? É bom. Desculpem a ignorância, meu. Não é fácil. Espetar músicas às vezes que digo. Longe do nosso alcance, meu. Mas eu terei o cuidado de procurar aqui. Olá, pessoas. Boa tarde, tio presidente. Como estás? Carrega com toda a emoção que tens. Aqui é a Nifa da Uda. Obrigado, Nifa. Bom fim de semana aí para ti. Boa tarde a todos os ouvintes e à rádio. Aqui é a Aida da Catembe. Mando abraços a toda a minha família e ao meu marido César. Peço a ouvir a música The 20 Fingers. Let's go. Ok. Vamos ver uma coisa aqui. É o Nelson Tivani, né? Que o. O Olho Jesus quer ouvir. Tá bom. Viva, Mr. Presidente, boa tarde. Estou na escuta a partir do job. Saúdo a todos meus niggas da Hood e Nhagoya B. Penso ouvir a música da Sombra Negra, Legacy. Big Up. Golden Case. Yeah. Estão a pedir rap, meu. Tá bom. Boa tarde. Presidente, aqui Salomão de Nhagoya. É meu aniversário, sim. Já te felicitei o meu e já toquei a música, né? Ah, estás a agradecer agora. Boa tarde. Ah, muito obrigado, senhor presidente. Agora já estou na areia. É? Estás na areia, por quê, mano? Tá bom. É tipo um batismo, né? Malão, obrigado. Obrigada, já estava a dançar a música de Seftan, está a falar, está a fazer, aqui é Berta de Quelimane, tá bom. Agora, Berta, diz uma coisa, estás em Quelimane, em que bairro? É? Diz qual é o bairro, aí, queremos ouvir. Malau, peço ouvir a música, parte, parte, perdão, não sei se é o título da música. Ok, pode ser esse mesmo. Teixeira Xunguan, novamente. Ei, Joe, bro, tens uma voz... Tens uma voz, man. Ei, bro. Peço o hit do Hernan. É ela. Ok, tá bom. Muito obrigado pelo elogio. Estamos juntos, man. Forte abraço. Boa tarde, mano. Aqui, boa esfrega, diretamente de Bonhiça. Estou aqui com o mestre Dani. Dani G, bomba, boa música. Fui, mas na escuta grande. Ah, gramo de ti, irmão. Muito obrigado. Eu também gramo de ti, John. A partir de hoje, gramo de ti. Aliás, sempre gramei. Só que tu... Andavas um pouco sumido, meu. Brincadeira. Sempre mandaste mensagem aqui. Ok. Tem mais? Mais mensagens. Boa tarde, Mr. Presidente. Tudo em ordem? Aqui Silence de Manduca. Peço ouvir a música All In You. Quem canta esta música, brother? Senhor. Kemi Shienda, apropriada para sexta, Nico Go. Tá bom? Sextou ele, presidente, bomba aí. Dai. Peço, bomba daí. Peço uma das músicas de Giovanas. Bless Man. Fonash de Machaquen, tá bom. Boa tarde, meu amigo Lautinho, tudo bem? Eu estou cool. Ontem, depois, não escutei a música que pedi. Saradão. Saradão, deixa-me só ver aqui a música que pediste, meu. Dedicavas a tua ex-namorada. Rei Bravo, Flores. Yeah, realmente não toquei. Mas vou tocar hoje, man. Olá, boa tarde, Mr. Presidente, aqui Dulce da Liberdade. Peço ouvir a música de Liloca, Tchala Mafusa. Liloca, tchala Mafusa. Tá bom? Já está anotado? Vamos ver aqui, voltamos aqui para... Boa tarde, Mr. Lautinho. Peço ouvir a música de Grace Ever, Oportunidade. Tá bom, a música. Tá anotado, man. A música é do David Foster. A vozinha. Qual é?
2: Boa tarde, mano Lalau. Como
0: Olá.
2: É que está?
0: Tá tudo
2: Eu
0: bem.
2: Eu estou ótimo, obrigada. Eu peço para ouvir a música do David Foster. Acho que é isso mesmo, David Foster. When a man loves a woman. 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Um abraço. Tchau, tchau.
0: Muito obrigado, vozinha. Até já.

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Pois já começou o programa que entra nos teus dispositivos às sextas-feiras a esta hora para trazer oficialmente com carimbo gigante o fim de semana. A esta hora já podemos dizer oficialmente bom fim de semana. Vamos deslizar com grandes melodias e também informações sobre o fim de semana até às 21 horas. Comigo eu sou André Manhissa, voz minha, seleção musical minha, produção, conteúdos e lábias é o que é assim que fazemos, sempre para...

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0: É fim de semana, o programa Start. Como é que vocês estão? Onde é que se vai? Qual é a ideia? O que é que se faz? Vamos saber daqui a bocado sobre o que é que está a acontecer em termos de groove nesta sexta-feira.
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1: 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Dez minutos das 19 horas. Bom fim de semana. Três sons de riscar o chão, sons tropicais, como chamamos. Depois mais música e daqui a bocado vais saber o que é que já está a acontecer nesta sexta-feira, hein? Há muita coisa que já está a acontecer. Os habituais afterworks e outras festas que ainda vão acontecer.

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1: E para todos os amantes do Barcelona, quem é de Barcelona sabe, por falar em Barcelona, já os campeonatos a iniciarem, os campeonatos principais, e que nós trazemos também a agenda aos sábados no programa Viva Cidade, o que é que se faz? Quer dizer, o que é que há em termos de agenda desportiva no Viva Cidade? Portanto, aí, vamos ver este ano. Visca Barça! Calma, pessoal do Real, não fiquem zangados. Calma, relaxem. Bom fim de semana!

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0: 19h28, minutos, é assim que fazemos às sextas-feiras, porque é fim de semana. Trazemos também ideias do que é que se faz, para onde é que se vai. Onde é que se vai dar o start? Onde?
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0: Algumas coisas de sexta-feira, hoje às 21 ainda vai dar tempo. Claro, são 19. Às 21 no Nómada Restaurante, Nómada Friday. Aquele club, aquela discoteca que abriu, são ideias, né? Aquela discoteca que abriu no Banha Mola ali e tal. Friday, Nómada Friday. A Easy K e Blow 258. Easy K and Blow 258. Esses são os donos da música parte. A música que está a fazer muito sucesso. É, vai acontecer esse evento, então é hoje, tudo para sexta-feira. Sobre hoje, já iniciou às 16 no Y, o evento depois do job, com os DJs, com o DJ Puxinho na mesa de misturas. Às 22 há um evento que é os awards da estação de televisão TTV, portanto, mas esse já é o after party depois do evento, o after party TTV Music Awards After Party. Vai acontecer no Centro de Conferências Joaquim Chissano, já às 22, presenças várias, claro, todos vão estar lá, artistas, ou a indústria da música, da cultura, destaques para Zico and Deno G, ainda os DJs Dier Kappa, Alex, Elises e o... Claro que vai pegar fogo! Às 18, já iniciou no Barriguinhas Restaurante, ali é quem vai a Mozal. Ali, música ao vivo e abertura do restaurante. Ah, está fechado. Por isso, quando passava ali, via tudo escuro. Ok? Hoje vai atuar Roberto Chizonzo e Joeda. Roberto Chizonzo e Joeda. São ideias, pessoal. São ideias de o que é que está a acontecer, o que é que vai acontecer, o que já está a acontecer. 19 horas. Já iniciou no South Beach Friday Dinner, com a atuação de Flávio Lisboa. Na mesma hora, às 19 também, Noel Patron já iniciou Sextas Soltas com os DJs Sérgio Batla e Leo Lise nas misturas. Então, o que é amanhã? O que é no domingo? Ah, só para ficar ligado à Cidade FM e ao programa Start, para saberes. Bom fim de semana!

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0: são sons que com eles vais-te cruzar quando saíres neste fim de semana, hoje, amanhã ou domingo. Por falar nisso, falta ainda falarmos sobre o que é que se vai fazer, qual é a ideia para sábado e domingo.
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0: Start. O que é que há a fim de semana? O que é que se faz? Qual é a ideia? Para onde é que se vai? Onde é que se vai dar o start? Vou pedir aqui um auxílio de um dos DJs da praça, o DJ Celcinho, para nos dar umas ideias. Celcinho, boa noite. Epá, tudo bem?
1: Ora, viva André, boa noite a todos os ouvintes.
0: Ya, mas assim, como é? Epá, dá-nos lá ideias a nós, eu, os ouvintes. O que é que se faz? O que é que há? Onde vais estar? O que estás a ver? Aquela pergunta quando chega a fim de semana é: qual é a ideia? Para onde é que se vai? Dá lá ideias aí. O que é que há? Não estou a conseguir ouvir-te bem. Estás com loudspeak e foste para longe, ok?
1: Que tal agora?
0: Agora sim.
1: Eu dizia que hoje vamos começar com coisas um bocadinho mais calmas. Primeiro, com a música ao vivo. Eu estarei no Majaji do Cipeto. Vamos começar com a música ao vivo. Estará lá a Wendy, Chitamo e o Elias. Vão fazer a música ao vivo até sensivelmente 23 horas. A altura em que já começam os DJs a fazerem a festa e tal. Yeah. E depois, mais tarde, aquela base, né?
0: Yeah.
1: Uma DJ daqui na cidade, que é aquela história de ficarmos lá até o sol raiar por volta das 8, 9 horas.
0: Sair a assustar, que já amanheceu.
1: Já amanheceu, porque dentro da discoteca não temos janela já.
0: Yeah.
1: Como sai, né?
0: Yeah. Então tu...
1: E amanhã, para hoje é isso, né?
0: Okay,
1: mas
0: okay.
1: Amanhã, para além de ter uma festa privada, estarei também no esqueci o nome daquilo. Estarei, para além de estar numa diante do Zimpeto e da cidade, também tenho uma festa privada. Esqueci-me de um outro sítio que eu vou tocar agora, esqueci o nome. Né? Basicamente é isto no final de semana.
0: Tá bem, quando tu falas festa privada é. Festa em que convida, com convite ou com a cartaz, pessoas vão lá, pagam e entram? O que é isso?
1: Não, é mesmo um casamento de
0: 40 anos. Ah, tá bem. É a mesma coisa privada. Agora, privada. Tu, então tu andas do Zimpeto para aqui? Tocas no Zimpeto,
1: sim,
0: depois
1: sim,
0: vens
1: sim.
0: Para aqui para o Madeira da cidade?
1: Sim, prefiro fazer assim porque como sabes, podemos beber. E conduzir, então prefiro começar lá. Yeah, prefiro começar lá, então por volta da 1:30, 2, venho à cidade e quando venho à cidade aí já podemos começar a
0: estragar. Já pode se estragar.
1: Bem mesmo.
0: Ok. Então está aberto aí, está aí uma ideia, uma jazz. Está aí. Aquela parte de baixo já abriu ou não? Eu quando passo ali vejo.
1: Aquela parte de baixo ainda não, mas vamos abrir muito em breve. Provavelmente daqui a 2 semanas, praticamente já está tudo lá pronto. Vamos abrir daqui a umas 2 semanas. Fez obra de remodelação, aumentou-se o espaço.
0: Sim, pelos vistos vi que fechou e tal, há muito tempo. Muito bem.
1: Yeah.
0: Então está aí, ideia, então pronto. Quem tiver essa opção, há várias opções. Aqui eu entrego várias opções. O programa entrega várias opções. Então está aí mais uma opção, Cezinho. Então pronto, um abraço aí e bom trabalho.
1: Um abraço aos ouvintes. Obrigado. Até logo. Até já. Né?
0: Fica bem.
1: Até já.
0: Yeah. Tchau. Tá aí, pessoal. Mais uma ideia para o fim de semana. Quem está naquela zona de Zimpeto tem ali uma jeje também. E quem está na cidade, naturalmente, uma jeje tradicional. O primeiro. O da cidade e já há várias ideias, mais alguns locais para amanhã no YA Sunset a partir das 14, depois o pessoal fica lá, depois a apreciar ali, não é? O sol a ir e depois as nuvens já se foram. Penso que amanhã o dia vai estar haverá poucas nuvens, né? Vai dar para ver o sol a ir, né? aquela imagem bonita. Vai estar lá nas misturas o DJ Leo CB, Noel Patron às 19, amanhã também Noites Sensuais com os DJs Gerson e Sérgio Batla. Quanto a domingo, às 14 no Grill Garden, 14 horas, It's Good to See You. Então, o que é que se faz? Já têm mais ou menos ideias, né? O que é que se faz? Qual é a ideia para este fim de semana? É assim que nós fazemos, nesta altura, 20 horas e 30 minutos.
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E assim que chegamos ao fim do programa Start, mais um programa, mais uma sexta-feira, desejar a todos um bom fim de semana, porque oficialmente já iniciou logo, que começa o Start às 18. Eu sou André Manhissa, voz minha, seleção musical minha, produção, e lá vejo o... Bom fim de semana, tchau!

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